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0: 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E a hora certa. 9:33. 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
0: 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E a hora certa. 10 horas e 30 minutos.

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0: 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E a hora certa, 1:11.
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0: 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E a hora certa, 1:38.
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E a hora certa, 2:05.

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1: E a hora certa, 2:29.
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E a hora certa, 2h40.

0: 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E a hora certa, 2:56. 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

0: 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E a hora certa, 3:16.
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0: 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E a hora certa. 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E a hora certa.
1: 3:43.

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0: Deus tem. Marli quer falar deles, Marli? Você já tá cansada de falar deles. Ó.
1: 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E a hora certa. 4h20.

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E a hora certa, 4:26. 87,9. 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

0: 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E a hora certa, 4:54.
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0: começar o dia rezando? Em nome do Pai, do Filho, do Espírito Santo. Amém. Senhor, obrigado pela noite que passou e pelo dia que começa. O despertar deste dia, Senhor, é renovação da vida, explosão das maravilhas da criação. Senhor, ao despertar nesta manhã, eu me coloco nas tuas mãos e me abandono inteiramente em tua bondade. Me abandono, Senhor, e me ofereço em fazer a tua vontade durante todo este dia. Meu Pai.
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0: Alô, Palmas e Monte Alto e região, estou chegando com mais uma edição aqui do programa Manhã Sertaneja, aqui pela sua Rádio Visão FM 87.9, a rádio que tem o seu jeito. Hoje é segunda-feira, segundona, né? Segundona. Isso, 28 do mês de setembro. Vai embora setembro, hein? E a você que tá ligadinho no programa, nosso muito obrigado a todos, né? Você amigo internauta, né? Que ouve a gente pelo aplicativo, você que tá aí com o radinho ligado, em qualquer parte da região, né? Você que ouve a gente em qualquer parte do planeta, né? Conectado aí no programa, nosso muito obrigado a todos, né? E um bom dia.
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Muito bem, muito bom dia, né? Bom dia você que tá aí do outro lado do rádio, né? Já são 5 horas e 9 minutinhos. Bom dia, né? Bom dia, você tá aí ligadinho no programa, né? Nosso muito obrigado a vocês que acompanham a gente, né? Começando mais uma edição do programa. E como sempre, a gente começa o programa agradecendo, né? Ao nosso bom Deus, ao nosso Papai do Céu, a oportunidade, mais um dia de vida, mais um programa. E pedindo a Ele, né? Ao nosso bom Deus, a proteção. Que nos livre do mal, das coisas ruins, nos dê saúde, né? Sempre em primeiro lugar eu coloco a saúde, né? E que nos proteja, né, meu padre? E dê uma semana com muita paz. E a gente começa com a oração da manhã. Querido Deus, em tuas mãos entrego este novo dia. Ao Senhor confio minha vida, meus sonhos, meus caminhos, assim como meus filhos, minha família, meus ouvintes e meus amigos. Abençoe poderosamente nossos caminhos nesse novo dia que acabou de nascer. Esteja aí à frente, nos livrando e nos guardando de todo mal. Amém. A oração dessa manhã, né, que o Papai do Céu proteja nós todos e que tenhamos aí uma semana sempre abençoada. Muito bem, vamos dar uma olhada aqui para ver quem é que já acordou. Deixa eu ver aqui quem é que já tá acordado, né? Quem tiver acordado, a gente vai acordar, né? Não é assim? É. Inácio lá em Viradouro de São Paulo, né, Inácio? Inácio também tá cedeiro. Érica Rossi também é outra cedeira. Dona Nilza também já tá acordadinha. Tá aqui, ó, bom dia, Naldo. Que Deus abençoe a nossa segunda-feira. Amém, Dona Nilza, né? Que Deus proteja nós todos, né? Quem mais tá ouvindo a gente? Quem mais? Ailton lá do Barro Oliveira também tá ouvindo a gente. A Luciene lá de Água Branca, né, Lu? Tá aqui, ó, bom dia, Naldo. Uma boa segunda-feira. Que Deus abençoe, que Deus abençoe nós todos, amém, né? Aí a nossa amiga Luciene, lá de Água Branca, valeu, Lu. E mais, Regis Lisboa, bom dia, Regis. Vadão lá em Badibacite, São Paulo. A Maria José Zezinha também tá ouvindo a gente. O Didi lá do centro, né? O Nil aí da Santos Dumont, valeu, seu Nil. O Gil, né? Gil tá lá em São José do Rio Preto, né? Pronto, né? O Gil Roberto, né? Tá lá em São José do Rio Preto, São Paulo. Já eu falo com ele. Tá lá ouvindo a gente também, né? O Marcelo Lopes, Marcelão, também tá ouvindo a gente, né? Tá aqui, bom dia, Naldo. Acorda, Júnior aí. Manda um bom dia aí pra Luzimar aí, né? Valeu, valeu, Marcelo. Bom dia pra vocês aí. Luzimar, né? O pessoal ouvindo a gente lá em Lambedouro, né? Cadê Junão? Já acordou? Junão? Junão deu uma. Junão agora, ele. Às vezes ele acorda, né? E fica só de tucaia, né? É, só esperando o pessoal chamar ele, né? Brasil? Junão também tá esperto. E mais, o Nilson lá do sítio Curral Novo também tá ouvindo a gente, né, Nilson? Bom dia. Bom dia pra minha amiga Regina, lá do Barro Oliveira, né? Tá aqui, ó. Bom dia, Naldo. Já estou ligadinha, que Deus abençoe a nossa semana e a nossa família. Amém, minha amiga, né? Tá lá ouvindo o programa.

Deixa eu mandar um bom dia também pro Firminão, lá do Barro Oliveira, né? O Haroldo lá em Curralinho, não é isso? Também é outro cedeiro. Seu Pedro lá em Poço de Pedra, Dona Dina. Essa turma toda aí que acorda cedo, né? Sempre ouvindo a gente. Nosso muito obrigado a vocês pelo carinho, pela audiência também. Levanta, vai fazer um café. Muito bem, já são 5 horas e 13 minutinhos, são 5 e 13. A vaca foi pro brejo. Tião Carreiro, Pardinho, chega pra cá.

0: Muito bem, então, João Carreiro, Pardinho, aqui na programação, né? A vaca já foi pro Brejo, são 5 horas e 16 minutinhos. Deixa eu falar aqui com o Gil, né? Tá lá em São José do Rio Preto, né, Gil? Bom dia.
1: Bom dia, né? Bom dia. Que Deus abençoe também cada um de nós. Nós estamos aqui. Eu tô aqui do teu ladinho aí. Tô do teu ladinho aí, escutando. Tô do teu ladinho. Vamos que vamos. Que Deus abençoe. Tamo junto e misturado. Vamos para o outro. Manda um bordão para nós aí mais tarde, viu? Bordão bonito. Sertanejão aí. Isso, um bordão para nós. Alegrar o dia.
0: Pronto, valeu Gil, tá lá em São José do Rio Preto, São Paulo, né? Ó, toca então, Chitãozinho Soró, olá, saudade da minha terra, são 5h17 na programação.

Muito bem, de volta aqui pela sua, pela nossa Visão 87.9, né? Programa Manhã Sertaneja, Alegria do Sertão. Até às 6h45 nós vamos juntinhos aí, né? Tocando pra você a boa música sertaneja. Cida, tá ouvindo a gente, né? Cida, lá no povoado de Bico Duro. Tá aqui, ó. Bom dia, Naldo. Uma boa semana pra todos, né? Valeu, minha amiga Cida. Bom dia pra vocês aí, né? Peron, lá em Barriguda. Ah, também aqui participando. Bom dia, Naldo. Tem aí uma ótima segunda-feira. Quero mandar aí um alusão para o meu amigo Wilson, lá na Fazenda Tocaia, né? Então tá aí nosso amigo Peron, lá na Barriguda, né? Também participando do programa. É, já são 5 horas.

21, manhã sertaneja, né? Até as 6h45, nós vamos juntinhos aí, né? Pra você estar acordadinho, né? Tá aí de boa aí, tá ouvindo a gente. Bom dia, né? Ah, já fez o cafezinho já? Hein? Aí, ó, né? 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Também ouvindo a gente tem o nosso amigo Cláudio José, né? O Cláudio José já tá acordado, já com o cafezinho dele ali, é cedo, viu? Aí acaba é tarde, né? Ali não é no ponto não, né? Tá lá ouvindo a gente já, né? O que mais? Meu pensamento. Aê, beleza. 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O nosso amigo Albino também está ouvindo a gente, né, Albino? Lá na região de Paus Preto, lá em Riacho, né? Está lá ouvindo o programa também, acompanhando aí o Manhã Sertaneja, né? Nosso amigo Albino está lá curtindo o som da Avisar. Né? Pronto, são 5h25.

0: Muito bem, vamos seguir aqui a programação, né? Deixa eu falar aqui com minha amiga Regina, né? A Regina do Barro de Vidro, né? Ela fala com a gente também aqui no programa, né? Bom dia, Rê.
1: Reinaldo, bom dia. Reinaldo, toca a música pra mim de Daniel tocando em frente. Ofereço pra minha esposa Salvador, meu filho Daniel. Ofereço pra seu Claudio no café. Pra minha amiga Elvira. Ofereço pra dona Dina. Ofereço pra doutor Cleio Moura. Pra doutora Ana. Ofereço pra você. E pra todos que gostarem da música.
0: Pronto.
1: Regina do Barro de Feira.
0: Pronto, Rei. E ela completa também aqui com a comadre Nivalda, a dona Sebastiana, comadre Nadá e o compadre Sivalino, né? Então ela completa também com mais essas pessoas aí também, né? Vamos tocar então? Tá no ponto? Bora lá? Vamos lá. Daniel tocando em frente, né? Geração 527.

0: Muito bem, tá aí Daniel, né? Tocando em frente. Essa música é linda demais, né? A letra é demais, né? São 5:31. A nossa amiga Eva Santos, né? Eva também tá ligadinha no programa, aí acompanhando aí o Manhã Sertaneja. Também o Bel, Bel lá em Curralinho, tá ouvindo a gente, né, Bel? Bom dia, Bel, né? Bel já acordou. Ô, Bel, cadê Júnior? Não, Bel, acorda Júnior lá, né? Júnior não acordou ainda, não. Pelo menos não apareceu aqui ainda, não, né? Você que esteja acordado também, né? Lá de Tucaia, né? Vem.
1: Me faça um favor, abre esse
0: E acorda o homem lá, Bel. Isso. Você que tem moral lá com o homem lá, vai lá e acorda o homem. Né?
1: Lado esquerdo do segundo.
0: Beleza, já são 5:32. Manda um abraço também aqui para o nosso amigo, seu Agostinho, né? O seu Agostinho já tá acordado também, né? Ali é outro CD, né? Lá na Vargem Alta, tem seu Agostinho, tem a Ana, né? Sempre ouvindo a gente por lá também. Nosso amigo Silvestre também, que deve estar acordado, né? Isso, deve estar por lá ouvindo a gente. Gilson, lá em Curralinho também, né, Gilson? Também tá ouvindo a gente também. É outro também, CD. Deve estar lá no Curral tirando leite também. Nosso amigo Gilson, né? Ali é cabarretado CD, né? Curtindo o som da visão. Poteiro. 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
0: 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Que mais, que mais? Minha amiga Maria da Santos do Mundo, Maria, tá ouvindo a gente. Valdemir Oliveira também tá curtindo o som da visão. Ana na Vargem Alta, ó, a Aninha já tá lá ligada, né, Aninha? Porque eu tô na escuta, né? Eu sei que você tá na escuta, né, Aninha? Os meus amigos ouvintes aí do Manhã Sertaneja, né? Hein? Você falou o quê? Silvestre tá dormindo? Tá não, moço. Tá não. Silvestre tá lá acordado, né? Bom dia, Silvestre. É, o pessoal aqui tá falando que você tá dormindo, né? Mas eu acho que o Silvestre tá acordado, né? Silvestre deve tá acordado lá, né? Bel, Bel lá em Curralinho, fala seu Bel.
4: Vou lá dar o Teixeira, cadê de ruim, nada? Cadê de ruim, cadê de ruim? Bora de ruim, bora de ruim, acorda esse homem, acorda esse homem, você, acorda esse homem, você vamos sumir do mapa.
0: Acorda ele lá, moço, né? É, se não estiver lá na panificadora caçando pão, que o homem já levanta cedo, já vai pra panificadora, né? É, já pensa em comer, rapaz, né? Aí, não, né? Ele levanta cedo, é o primeiro cliente que chega lá na panificadora Montel Tense, é Júnior, né? Não é assim? É. 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
1: Muito bem, estamos de volta, já são 5:42, né? 5:42, programa Manhã Sertaneja, Alegria do Sertão, né? Até às 6:45 nós vamos juntinho, né, opa? É, até lá nós vamos juntinho tocando pra você a boa música sertaneja, né? Depois das 5:45, né? Tem aí um programa independente, que tem total responsabilidade dos seus idealizadores, né? É um programa totalmente independente. Aí às 7 horas tem um horário reservado pela Justiça Eleitoral, né? Que é a propaganda eleitoral, né? Isso, 7 da manhã. É isso? Pronto, né? Propaganda eleitoral. Falando em propaganda eleitoral, deixa eu pedir aí o pessoal, né? O pessoal que sai distribuindo aqueles santinhos, né, meu padre? É, santinhos, santinhos, aqueles papelzinhos com a foto dos candidatos, né? É, que chega na casa das pessoas e joga um tanto, né, dentro da casa, né? Chega lá, não acha ninguém, eles pegam, acha a porta, vai pro bar da porta ou na área, né? E sai jogando aquele rebanho de santinho, né? É, de santinho não tem nada, né? O pessoal usa o nome de santinho, não sei porquê, né? Hein? O que é mesmo, né? Eu não, eu vou pesquisar porque isso é santinho, né? Que eles colocam o nome santinho, né? Eu concordo com o nome, padre, santinho? Ai, ai, né? Então eu pedi o pessoal o seguinte, né? O pessoal que joga, né? É, eu não sei se eles são orientados para fazer isso, não sei, né? Não, só tô pedindo aqui para o pessoal, quando chegar nas casas, né? É, procurar entregar em mãos, né? Chega numa casa de uma pessoa, se a pessoa quiser receber, né? Se a pessoa quiser receber o papelzinho lá, recebe, se não. Porque às vezes o pessoal joga dentro da casa, aí o vento vai tocando, quando vai olhar dentro da casa, tá cheio desses papel, né? Aí sim, debaixo de sofá, na sala, que o vento toca, né? Isso, às vezes na área cheio daqueles papelzinhos, né? Isso, então é bom que as pessoas também tenham consciência também, né? Isso, não é todo mundo que também quer, né? É, as pessoas, independente de qualquer lado, né? Qualquer um. Eu tô falando aqui, não tô referindo a qualquer um, né? Lá em casa mesmo é o seguinte, lá em casa mesmo, se eu chegar lá e ver a pessoa jogando lá dentro, né? Pode ser até do lado que eu votar. Eu vou pedir o pessoal para voltar lá e retirar, né? Isso, porque eu acho um absurdo também. O pessoal chega nas casas, não, e joga. Chega lá em casa, na área da minha casa, lá tá um truque de papel lá, né? Isso, é um desperdício danado, né? Até porque também acaba sendo dinheiro jogado fora, né? Ei, Brasilzão, né? É difícil, não tá, meu irmão? É difícil. É, coisa... Bem, tá complicado, né? E joga de todo jeito. Qualquer lugar que eles acharem, joga. Qualquer brecha, né? Eu não sei se é... Tá, até o pessoal que entrega, né? Porque eu acho que o pessoal que faz, né? Que contrata o pessoal, né? Não sei se eles pagam por dia, não sei como é que funciona, né? Pode até passar em alguns lugares aí e pedir o pessoal, né? Pra não fazer isso, né? Ou, aí o pessoal, não sei se eles saem distribuindo aí, fala, ó, vamos gastar logo esse trem aqui, jogar logo, dar logo aí, jogando em algum lugar e, né? Aí, tem lugar que joga nas estradas e vira aquela bagunça danada, né? A dona Neuza colocou aqui, ó, aqui no meu quintal tá cheio de papel, né? Dinheiro ninguém joga. Pois é, dona Neuza, né? Já pensou se colocar, às vezes colocar um papelzinho desse, colocasse uma nota de R$100 pro bairro da porta, né? Hein? Né, pá? Isso, tem que colocar um rebanho de papel desse, colocasse uma notinha de R$100 por baixo, né? É. Então é de 50, né? Já. Isso, já caía bem, né? Então eu tô pedindo pro pessoal, né? até os organizadores, né, das campanhas também, né, por gentileza, né, orienta o pessoal para não fazer isso, não é chato, né, é chato. É. Então, se eu chegar lá em casa, pode ser até do partido que eu votar, do candidato que eu votar, não importa, né. Se eu chegar lá em casa, quando eu chegar e ver um pessoal jogando, né, eu falei, bota aqui, né, você jogou por quê lá? É. Então, pode entrar aí e pegar. Pega e carrega, né? É brincadeira também, né? Tem hora que a gente acaba estressando com algumas coisas assim, né? Isso. Eu sei que é direito deles fazer as propagandas, né? Não tô aqui criticando essa parte, não. Né? Tem que fazer mesmo. Cada um tem que dar seus pulos aí, né? E correr atrás de seus votos, né? Mas dentro da casa da pessoa, né? Eu acho interessante, bonito, quando a pessoa chega, né, pra pessoa e fala, ó, tenho aqui um santinho, né, do candidato tal, o senhor aceita, né? Não é assim? O senhor aceita, né? Dá uma olhadinha aí, dá uma pensada, né? Tenta convencer a pessoa, o eleitor, né? Agora jogar lá de todo jeito dentro da casa, outra hora a casa tá fechada, eles jogam bar da porta, né? Não, aqui lá não. Aí eu discordo, não sei se vocês aí concordam com o que eu tô falando aí ou não, né? Cada um tem sua opinião, né? Mas pelo menos lá em casa, eu já penso diferente, né? Eu já peço pra não fazer isso. Vambora, amigo, bora lá. São 5h48, né? Meu amigo Rômulo Montalvão tá ouvindo a gente, né, Rômulo? Lá em Indaiatuba, São Paulo, né? Tá lá curtindo o som da visão, né? Silivércio, o homem já acordou. Olha o Silivércio aí, rapaz. Né? Bom dia, Silivércio.
2: Bom dia, Labão.
1: Bom dia. E aí? Vocês
2: acordaram, sim.
1: Acordou, né?
2: Hoje quase me pega mesmo na cama hoje, mas...
1: É segunda-feira, né?
2: Já tô na escuta já. Passa uma música aí de Jacó e Jacózinho aí. Quero que é uma aí. Se puder passar aí, se passa.
1: Pronto.
2: Oferecer aí pra todos que estiverem te ouvindo aí no programa aí. E pra você aí, uma boa segunda-feira, né?
1: Pronto,
2: valeu. Segundou. Já tô arrumando aqui pra mandar ir pra roça,
1: velho. Ô, você tá cedendo, né?
2: Valeu, valeu. Tomou as duas tindóis da ontem, mas. Mas tudo mais se bom hoje. Valeu, bom dia.
1: Calma aí, tá, né? Esses caras que tomam assim dói aí no domingo, né? Tem uns que é forte, né? Se tiver, nem meu homem já tá acordado, né? Tem uns que amanhece arriado, amanhece com ressaca, né? Hein? Bel que não tá tomando mais, né, Bel? Bel não quer saber mais de Tindóida mais não, né? Isso. Bel falou, rapaz, quer saber daqui também mais não, né? É. A bicha é a tal Tindóida, meu amigo. Se o cara não souber entrar nela, é complicado. Deixa eu ir lá pra Viladouro, São Paulo, falar com o Inácio. Inácio, bom dia.
3: Bom dia, Naldo. O Inácio de Viladouro, São Paulo. Naldo, toca uma música aí de Barreirito, meu Deus. Oferecida aí pra minha mãe Valmira, fazendo Jurema. Para o meu tio Joventino, fazendo Jurema. Para Maria Nilce, fazendo Jurema. Para minha madrinha Ledina, em Vargem Alta. Para Bicudo, o Pular Heleno, em Lagoa de Canudo. Para Aninha. E para todos nós que têm gostado da música. Para minha irmã Elzi, Tanque Velho. Para o meu cunhado, aí Tanque Velho. Naldo, seu programa é nota 10. Segundou.
1: Valeu, Inácio. Tá lá em Viradouro, São Paulo, né? Ouvindo a gente. Tá curtindo o som da visão, né? Pronto, então tá no ponto que aí. Bora lá com o Barreirito. Depois a gente vem aí com o Jacó e Jacózinho, né? Barreirito cantando aqui na programação. É pedido do nosso amigo Inácio.

0: Muito bem, tá aí a música do Pedro Bento e Zé da Estrada, né? Granfino na Roça. Nas tardes já são 6 horas em pontinho, né? Programa Manhã Sertaneja, Alegria do Sertão. Deixa eu mandar também alusão aqui pra quem mais aqui, ó. O Ladaldo, bom dia. É, gostaria de mandar uma alusão aí para minha esposa Fabiana, a minha filha Aline, aqui Alessandro de Gamileirinha, né, Alessandro? Tá lá ouvindo a gente, lá em Gamileirinha. Também a Kátia, né, Kátia? Lá na Fazenda Barriguda, né, Kátia? Tá lá ligadinha no programa também, né, Kátia? Que beleza, né? Um bom dia para você, para todos aí, né? Lá da Fazenda Barriguda. O Júnior não tá acordado, viu, meu? O Júnior já falou, já tô acordado aqui da hora, rapaz, né? Já tô com a camisa suada, né? Ai, o não retarda, né? Então, como é CD, né? O que mais? Meu amigo João Lopes, lá no Sítio Pereira, né, Joãozinho? O Joãozinho também tá lá ouvindo a gente, é outro CD também, né? Nosso amigo Joãozinho. Sítio Pereira, né? Manda um abraço também pro meu grande amigo. É, lá da Água Branca, né? É, rapaz, né? Eu nem terminei de falar o nome, vocês já sabem quem é? Ah. É, vocês aprenderam rápido, viu? Meu amigo Serjão, lá da Água Branca, né, Serjão? Ali é Cabo Arretado, grande amigo que eu tenho na Água Branca, né? Meu amigo Serjão, né? O homem é diferenciado, né? Tô lá curtindo o som da visão, viu? 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Vambora, vamos seguindo o programa aqui, ó. Já são 6:02. Ó, deixa eu falar pra você que tá ligadinho com a gente também. Segura um pouquinho. 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Eu vou abrir comercial rapidinho, que a gente fatura, né? Eu já volto já com muito mais aqui pela sua, pela nossa visão 87.9.
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1: Muito bem, de volta, né? Na cidade, já são 6h21 na programação, né? 6h21, programa Manhã Sertaneja, Alegria do Sertão, né? Deixa eu ver quem mais tá ouvindo a gente aqui, ó. A Daísa, lá em Medina, Minas Gerais, né, Daísa? Tá lá ligadinha no programa também, acompanhando Manhã Sertaneja, né? Minha amiga Daísa.

0: 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Ah, não esqueça também de falar que ouviu a propaganda aqui no programa Nau Teixeira, né? 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Complicado. 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
0: Vamos seguir na programação.

0: Deixa eu mandar um abração também, um alôzão pro meu amigo Zezinho, rapaz. Zezinho, conheceu, lembra, né? É, rapaz, Zezinho. Eu, quando eu estudava no colégio Municipal Paulista Teixeira de Moura, até quando trabalhava também, né? Na época eu fui professor também por lá, né? Ele sempre tinha lá um ponto lá de comércio, né, Zezinho? Sempre comprava lá, né? Isso, grande amigo Zezinho, né? Tá lá curtindo o Som da Visão, viu? Um prazer saber que você tá aí do outro lado do rádio ouvindo a gente, viu, Zé? Um abraço, meu querido. Aparecido, né, também tá ligadinho com a gente, na escuta aí do Manhã Sertaneza, né? Alegria do Sertão. O Francisco tá ligadinho. Francisco, bom dia.
1: Bom dia, Naldão, aqui é Macambira, falando aqui de Campinas. Ô, Naldão, passou a música aí, Naldão, Henrique Rene, passei qualquer uma. Agradeço pra todos, palma de Monte Alto, pra Rodolfo, pra Mocê, pra todos que estão na escuta e pra você também. Valeu, Naldão, um bom começo de semana pra você, meu querido.
0: Pronto, valeu, né? Tá aí o nosso amigo, conhecido como Macambira, né? O nome dele é Francisco, né? Sou Francisco. Tá lá ouvindo Manhã Sertaneza, Alegria do Sertão. 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Então tá aí a dica. Valderan Rocha tá ouvindo a gente, Deran. Meu amigo Kinka do Cachorro Quente também tá lá ligadinho no programa, né, Kinka? Em alto e bom som, né? Isso, né? Tá lá ouvindo a gente também. 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Aê, não abre esse portão. Que mais aqui, ó? Vamos lá então, deixa eu preparar aqui, tá, porque... Bom, vamos tocar aqui a música aqui, deixa eu registrar também aqui, que já nós vamos um bom dia especial, né? Bom dia especial daqui a pouquinho, que tem aniversariante do dia também aí, né? Então já a gente volta aqui, né?

0: tá aí, Rick Renner, aqui na programação na Coisa de Deus.
1: É
0: Coisa de Deus.
1: É Coisa de Deus.
0: 6:36 aqui na programação. Vamos lá então, quadro Bom Dia.
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1: Muito bem, vamos ao quadro Bom Dia Especial do ouvinte hoje, né? Vamos pra onde? E vamos descer lá pra Cumbica. Alô, Cumbica! Hoje tem aniversariante lá, né? E ó, quem tá completando mais um ano de vida lá hoje e quem pede esse bom dia especial, quem pede bom dia é o Aparecido, né? Lá da Cumbica. E vai pra quem? Vai pra ela, né? A esposa. Com muito amor e carinho, né? A Fabíola, viu, Fabíola? O maridão pediu esse bom dia especial pra você. Sabe por quê? Porque você é muito especial. Na voz deles, Daniel e Samuel, eles cantam pra você. Você é especial, viu? Receba esse bom dia especial do maridão, dos filhos, né? Da Kayla Lohane, Matheus Robertson, Maria Vitória, da mamãe, Dona Ana, né? Da Diana. Enfim, de toda a família, né? Toda a família, nesse dia de hoje, parabeniza você pela passagem do seu aniversário. Sabe por quê, Fabiola? Porque você é especial.
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0: Você é especial, como diz a música, né? O maridão Aparecido, né? Com toda a família, dedicando, né, os parabéns para você, com voto de um feliz aniversário. Viu, família? Que Deus proteja você, continue te abençoando, te iluminando, né? Que você sempre continue sendo essa pessoa alegre, atenciosa, sorridente, né? Essa pessoa que tem realmente um coração enorme, né? Um desejo aqui também, um feliz aniversário para você, tá? Do nosso do parceiro, companheiro aqui, amigo, né? De sempre, né? É, o maridão pediu a música lá do Rei Roberto Carlos, né? Isso, ele pediu aquela assim, ó. Esse cara sou eu, né? Falou comigo ontem, me ligou, falou, Naldo, toca aquela música lá do Roberto Carlos, Esse Cara Sou Eu, e dedica aí para a minha esposa, né?
1: É. Cara que pensa em você toda hora.
0: Puta, não, né? É, esse cara sou eu. Roberto Carlos cantando. A pedido do maridão. Aparecido lá da Cumbica.

0: Muito bem, tá aí Roberto Carlos cantando aqui na programação. Olha, esse cara sou eu, ó. Participação aí do nosso amigo Aparecido da Cumbica, dedicando aí a música do Roberto Carlos pra esposa, né? Votos de um feliz aniversário, né? Parabéns mais uma vez à minha amiga Fabiola, né? Que Deus proteja e abençoa sempre, né? Muita saúde, muita paz pra você e pra toda a família aí. Finalzinho demais, edição do programa. Acabou? Acabou, né? Pronto. Agradecer a todos aí pelo carinho, pela audiência, né? Obrigado, amor. Chega na sequência aí o programa Independente, depois vem o horário político, né? Em seguida, depois do horário político, vem o Jornal da Manhã com Cláudio Barros. Nosso muito obrigado, né, a todos. Um abraço aí também ao nosso amigo Zé Boca Rica, né? 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Forte abraço a todos e, se Deus quiser, amanhã, 5 da madrugada, estaremos de volta.
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1: 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Glorioso São Jorge, em nome de Deus, estenda-me o seu escudo e as suas poderosas armas, defendendo-me com a sua força e com a sua grandeza. E que meus inimigos fiquem humildes e submissos a vós. Assim seja. Com o poder de Deus, de Jesus. Jesus e da falange do Divino Espírito Santo. 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Eu andarei vestido e armado com as armas de São Jorge, para que meus inimigos, tendo pés, não me alcancem, tendo mãos, não me peguem, tendo olhos, não me vejam, e nem em pensamento eles possam me fazer mal. Armas de fogo o meu corpo não alcançarão. Facas e lanças se quebrem sem meu corpo tocar. Cordas e correntes se arrebentem sem o meu corpo amarrar. Jesus Cristo, me proteja e me defenda com o poder de sua santa e divina graça. Virgem de Nazaré, me cubra com o seu manto sagrado e divino, protegendo-me em todas as minhas dores e aflições. E Deus, com sua divina misericórdia e grande poder, seja meu defensor contra as maldades e perseguições dos meus inimigos. Glorioso São Jorge, em nome de Deus, estenda-me o seu escudo e as suas poderosas armas, defendendo-me com a sua força e com a sua grandeza, e que debaixo das patas de seu fiel jinete, meus inimigos fiquem humildes e submissos a vós. Assim seja, com o poder de Deus, de Jesus e da falange do Divino Espírito Santo. São Jorge, rogai por nós.
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20: E a hora certa, 7:25.
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25: Ok, bom dia, agora 7:26, são 7:26, estamos chegando com mais uma edição do JM, edição desta segunda-feira, segundou hoje 28 de setembro, aproximando o final do mês, tá? Então, estamos na reta final desse mês de setembro, minha gente. Olha, deixa eu abraçar toda Palmas de Monte Alto, toda a região, você ouvindo a gente no centro da cidade, nos bairros, você ouvindo aí nas ruas periféricas, nos distritos, nas comunidades, povoados. Uma ótima segunda-feira, você da cidade com vizinhos, ouvindo pela nossa frequência, muito obrigado pela audiência aqui no JM. Internautas conectados, plugados com a gente também, tá? Aí no nosso aplicativo, tá? No seu smartphone Android e nos iOS, nós estamos no aplicativo Rádios Net. Temos também a nossa página na internet, tá? Então são várias plataformas a qual você pode estar ouvindo, acompanhando aqui a programação da Visão FM. A equipe já está pronta na bancada juntamente comigo, seu Marcos Paulo. Bom dia, seu Marcos.
26: Bom dia, seu Clássio. Bom dia aos ouvintes da Visão FM. Para você que acompanha a nossa programação, aumente o volume do rádio, porque a partir de agora, até as 9, temos muita notícia para você aqui pela sua Visão FM 87.9. Por falar em informação, já vamos ver como fica o tempo e a temperatura para hoje aqui em Palmas de Monte Alto.
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26: Olha, meus amigos, previsão para esta segunda-feira é de sol o dia todo, sem nuvens no céu. À noite o tempo segue aberto, ainda sem nuvens. Temperatura mínima é de 21 graus e a máxima 36. Ah, nós não temos probabilidade de chuva e a umidade relativa do ar está entre 22% e 74%. O vento sopra na casa dos 12 km por hora e nós teremos rajadas que podem chegar a 35 km. O sol nasceu às 5h38, irá se pôr às 17h48 e a lua é cheia.
25: Ok, bacana. Vamos lá, girando os destaques das manchetes do programa de hoje.
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25: Olha, agora são 7 horas e 29 minutos. Hoje no JM você fica sabendo que suspeitos são detidos e mais de 1,8 quilos de drogas são apreendidos pela Rondesp Meio Oeste em Guanambi.
26: Motociclista fica ferido após bater em árvore no município de Guanambi.
25: Olha, motociclista morre após perder controle de moto e bater contra barranco na zona rural de Candiba.
26: Foragido da Justiça de Minas Gerais, é preso durante a operação da Polícia Civil no município de Sebastião Laranjeiras.
25: Mulher fica ferida e recebe atendimento do SAMU após confusão na zona rural de Guanambi.
26: Homem condenado por estupro de vulnerável é preso durante a operação Força Total aqui em Palmas de Monte Alto.
25: Ônibus tomba na BR-122 e deixa 8 mortos e 12 feridos em Araquara.
26: Mulher é agredida pelo companheiro após discussão no município de Iuiú.
25: Olha, dois homens são presos por suspeita de estupro de crianças e adolescentes em Livramento de Nossa Senhora.
26: Homem de 66 anos de idade é preso após denúncia de agressão contra a companheira em Guanambi.
25: Homem com mandado de prisão por investigação de homicídio é preso pela Rondesp Meio Oeste em Bom Jesus da Lapa.
26: Mulher é encontrada morta dentro de residência na zona rural de Serra do Ramalho.
25: Homem denuncia ameaça de morte com espingarda na zona rural de Iuiú.
26: Adolescente levado ao hospital após contato com pimenta durante brincadeira em escola de Candiba.
25: Olha, homem é preso suspeito de furtar garrafa de uísque em estabelecimento comercial em Urandi.
26: Homem é preso após desacatar policiais e resistir à abordagem em Iuiú.
25: Homem com mandado de prisão em aberto é localizado por reconhecimento facial também em Guanambi.
26: Gente, a Polícia Militar recupera veículo com restrição por furto em Caetité.
25: Homem relata novas ameaças e arremesso de bloco durante confusão em estabelecimento em Guanambi.
26: E jovem denuncia ter sido agredida por duas mulheres em Riacho de Santana. Celular foi quebrado durante o ataque.
25: Operação Força Total remove 3 motocicletas por irregularidade no distrito de Candiba.
26: Adolescente de 13 anos é contido pela Polícia Militar após tentar agredir mãe e vizinha em Guanambi.
25: Olha, notícia triste, morre aos 59 anos, Netão da Farmácia, ex-vice-prefeito de Palmas de Monte Alto.
26: E as bets, minha gente, passam a ser proibidas no país e apostador receberá saldo.
25: Essas e outras você confere a partir de agora no JM que já está no ar. Bom dia.

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0: Paulista. Brasil. Ok, Brasil, 7h32, 7h32. Aqui no JTM Você Mais Perto da Notícia. Deixa eu falar pra você, meus amigos e minhas amigas, que nós estamos aqui com mais uma edição do JTM. 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
0: Bacana, você participa com a gente pelo nosso WhatsApp, nosso canal está liberado para você participar, 99991-9742. Pax Paulo está ali prontinho para receber a sua participação, a sua interação, tá? Você pode falar para a gente como é que está aí sua rua, seu bairro, sua comunidade, enfim, seremos aqui um intermediário entre você e o problema que assana a sua comunidade, tá bom? Fica à vontade para você participar, 99991-9742. Agora são 7h34, a gente traz as primeiras notícias da área policial, muitas notícias da área policial, muitas ocorrências nesse final de semana, nas últimas 72 horas. A gente já começa falando lá de Guanambi, porque suspeitos são detidos e mais de 1,8 kg de drogas são apreendidos pela Rodesp Meio Oeste.
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0: Giro de polícia. Olha, minha gente, ação da Companhia Independente de Policiamento Tático Rodesp Meio Oeste resultou na apreensão de uma quantidade de drogas no bairro Lagoinha, em Guanambi. Foi na manhã de sábado 26, dois moradores foram conduzidos à delegacia para os procedimentos cabíveis. A equipe policial recebeu uma denúncia sobre uma residência onde estaria ocorrendo a distribuição de entorpecentes destinados à comercialização. Durante rondas nas proximidades do endereço indicado, os policiais abordaram uma mulher que saía do imóvel carregando uma sacola. Segundo a polícia, durante a abordagem foram encontradas porções de substâncias análogas à cocaína e ao crack. Na sequência, minha gente, os policiais realizaram uma verificação no interior da residência e localizaram outras porções dos entorpecentes, além de materiais que, segundo a polícia, seriam utilizados no acondicionamento das drogas. Ao todo, foram apreendidas 63 porções de substância análoga à cocaína, com aproximadamente 819 gramas, além de 3 porções maiores da mesma substância, pesando cerca de 180 gramas. Também foram encontradas 53 porções de substância análoga ao crack, com aproximadamente 689 gramas. E outras 3 porções maiores, totalizando cerca de 180 gramas. A ocorrência ainda resultou na apreensão de uma balança de precisão, uma fita para acondicionamento dos entorpecentes e 5 aparelhos celulares. 2 pessoas identificadas pelas iniciais EFC, de 27 anos, e CAM, de 23 anos, foram apreendidos. Foi apresentados na delegacia juntamente com todo o material apreendido.
1: Minha gente, olha, vamos seguindo aqui trazendo para você mais notícias, porque no município de Guanambi, Um motociclista ficou ferido após se envolver em um acidente na manhã deste domingo 27, na Avenida Santos Dumont, lá em Guanambi. O caso foi registrado por volta das 6h30 e, de acordo com informações, o condutor pilotava uma motocicleta de alta cilindrada, se tratando de uma Suzuki 750, quando perdeu o controle da direção do veículo e chocou-se contra uma árvore. O serviço de atendimento móvel de urgência, SAMU 92, foi acionado e prestou os primeiros atendimentos à vítima, que apresentava ferimentos. Em seguida, o motociclista foi encaminhado ao Hospital Geral de Guanambi e uma pessoa que estava pelo local, né, passava pelo local, entrou em contato com o Departamento de Fiscalização de Trânsito para informar sobre o acidente. Por causa do horário da ocorrência, a Polícia Militar também foi comunicada sobre a situação.
0: Ok, agora são 7h38, 7h38, no JM. A gente vai falar também agora da cidade de Candiba, porque motociclista morre após perder o controle de moto e bater contra um barranco. Isso fato, né? Aconteceu lá em Candiba.
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0: Olha, um motociclista de 45 anos, ele morreu na noite da última sexta-feira, 25, após sofrer um acidente no sítio Lagoa de Bento, na região de Pilões, município de Candiba. O acidente que tirou a vida de Uberatã Borges Cerqueira aconteceu por volta das 21 horas. Conforme as informações apuradas pelo portal Folha do Vale, Uberatã, ele trafegava por uma estrada vicinal com destino ao povoado de Tanque, município de Pindaí, conduzindo uma Yamaha Y150 Fazer, de cor preta, ano 2018. Durante o trajeto, ele teria perdido o controle da motocicleta e acabou atingindo um barranco às margens da via. O serviço de atendimento móvel de urgência, o SAMU, foi acionado para prestar atendimento, mas a equipe constatou que o motociclista já estava sem sinais vitais. A Polícia Militar esteve no local e aguardava a chegada do Departamento de Polícia Técnica, DPT, de Guanambi para a realização da perícia e demais procedimentos relacionados à remoção do corpo. As circunstâncias do acidente deverão ser investigadas pelas autoridades competentes. Até o momento, a identidade da vítima não foi divulgada. Não entendi por que não foi divulgada. Isso aqui fala Uberatã, né? Residia na fazenda Sanhaorá, lá em Pindaí. Acho que o pessoal da matéria aqui deu uma vacilada, tá? Mas foi Uberatã, essa vítima aí, de 45 anos.
1: Olha, meus amigos, vamos aqui a Sebastião Laranjeiras, porque um homem de 32 anos de idade, considerado foragido lá da Justiça de Minas Gerais, foi preso na manhã dessa sexta-feira, 25, em Sebastião Laranjeiras, durante a Operação Gerais do Sertão, que foi deflagrada pela Polícia Civil aqui do estado da Bahia. A ação foi realizada pela Delegacia Territorial de Sebastião Laranjeiras, com o apoio do GAT, o GAT Semiárido, equipe da Delegacia Territorial de Guanambi e também de Caetité. A prisão ocorreu por volta das 6 horas em um imóvel localizado na rua João Ribeiro Coutrim, no centro da cidade. E conforme a Polícia Civil, o homem era alvo de um mandado de prisão definitiva expedido pela Vara Única da Comarca de Espinosa, decorrente de uma condenação transitada em julgado pelos crimes de homicídio qualificado e posse irregular de arma de fogo de uso permitido. A ordem judicial determinava o retorno do condenado ao regime fechado, com pena remanescente de 8 anos, 6 meses e 28 dias. Ainda segundo a Polícia Civil, levantamentos de inteligência e denúncias anônimas contribuíram para a localização do foragido. As informações identificavam que ele estaria residindo em Sebastião Laranjeiras. Durante as investigações, que aconteceram em cumprimento do mandato, também surgiram informações sobre uma possível utilização do imóvel como ponto de apoio para comercialização de drogas e utilização de armas de fogo, além de uma possível ligação com do homem, na verdade, com o primeiro comando da capital, né, o PCC. Essas informações foram tratadas pelas forças de segurança como parte dos levantamentos realizados durante a operação. A Polícia Civil informou ainda que manteve contato com a Polícia Militar de Minas Gerais, que teria compartilhado dados sobre o histórico do procurado e também o seu suposto envolvimento com a atividade relacionada ao tráfico de drogas. Após a prisão do homem, foram realizados os procedimentos legais, incluindo exames de lesão corporal, e o homem foi encaminhado à delegacia de Guanambi, onde permanece custodiado à disposição da justiça.
0: Ok, são 7h42, 7 horas mais 42 minutos. Olha, mulher fica ferida e recebe atendimento do SAMU após confusão na zona rural do município de Guanambi.
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0: Mais uma ocorrência aí de Guanambi, cidade Beija-Flor. Uma ocorrência de vias de fato durante um desentendimento familiar foi registrada na noite de sábado 26, na fazenda Morro do Carro, zona rural de Guanambi. Segundo informações da Polícia Militar, uma guarnição foi acionada para averiguar uma denúncia envolvendo uma discussão entre familiares por volta das 20 horas e 50 minutos. No local, uma mulher de 31 anos, ela relatou aos policiais que tentou intervir durante um desentendimento entre um casal. Conforme o relato, uma mulher de 45 anos, ela teria tentado agredi-la. Durante a situação, a mulher perdeu o equilíbrio e caiu, sofrendo uma escoriação no rosto. Uma equipe do SAMU, do Serviço de Atendimento Móvel de Urgência, foi acionada e realizou atendimento no próprio local. Após receberem orientações da equipe policial, nenhuma das partes manifestou interesse em se deslocar até a delegacia para formalizar o registro da ocorrência. Diante disso, a situação foi encerrada no local, após as devidas orientações aos envolvidos.
1: Olha, meus amigos, um homem de 34 anos de idade. Ele foi preso pela Polícia Militar na tarde desta quinta-feira, 24, durante a Operação Força Total aqui em Palmas de Monte Alto. De acordo com as informações obtidas pela Polícia Militar, a equipe recebeu, né, orientações de que um homem que possuía um mandado de prisão em aberto, ele estaria trabalhando na construção de um colégio localizado na rua Delfina Nogueira Laranjeira, no bairro Oliveira, aqui no município de Palmas de Monte Alto. Policiais do 17º Batalhão da Polícia Militar, com apoio de uma equipe da Polícia Civil, foram ao endereço e localizaram um homem no interior da construção. E durante a abordagem, a ordem judicial foi cumprida. E o homem foi preso em razão de uma condenação definitiva pelo crime de estupro de vulnerável. Após a prisão, ele foi conduzido à delegacia, onde foram adotadas as medidas legais.
0: Muito bem, dito isso, agora são 7 horas e 45 minutos, 7h45 no JM, você mais perto da notícia. Vamos falar aqui de uma tragédia que aconteceu na Chapada Diamantina, precisamente falando em Iraquara. O ônibus tomba na BR-122 e deixa 8 mortos e 12 feridos em Iraquara, Chapada Diamantina.
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0: Pois bem, 8 pessoas morreram. 8 pessoas morreram e 12 ficaram feridas em um acidente envolvendo um ônibus da empresa Real Maia, na BR-122, na cidade de Iraquara, na região da Chapada Diamantina, aqui na Bahia. O acidente aconteceu por volta das 23 horas, aproximadamente 15 quilômetros da cidade. Isso foi na noite da sexta-feira 25. Outras 2 pessoas, motoristas da empresa, não sofreram ferimentos. As vítimas feridas receberam os primeiros atendimentos no local e foram encaminhadas para a unidade de saúde da região. 12 vítimas foram encaminhadas para o Hospital Regional de Seabra e uma para o Hospital Municipal Américo Chargas, em Iraquara. A oitava vítima foi resgatada e recebeu atendimento médico, mas não resistiu aos ferimentos e morreu, informou a Secretaria de Saúde do Estado da Bahia, a SESAB. Conforme informações da Polícia Militar, o ônibus partiu de Fortaleza, no Ceará, e tinha como destino Palmas, no estado de Tocantins. Entre os mortos está Lucas José Jesus Santana, soldado da Polícia Militar, lotado no 20ª CPM de Botirama. Ele viajava de carona e estava fardado no momento do acidente. A Secretaria de Segurança Pública do Estado da Bahia emitiu nota em que se solidariza com familiares, amigos e colegas das vítimas fatais deste acidente, entre elas o soldado Lucas José. A pasta ainda ressaltou que todas as medidas para investigar as causas do acidente estão sendo adotadas pela Polícia Civil e também pelo Departamento de Polícia Técnica.
1: Olha, minha gente, vamos trazendo para você aqui mais informações no nosso programa, porque no município de Uiú, uma mulher de 39 anos de idade relatou ter sido agredida fisicamente pelo companheiro de 40 durante uma ocorrência de violência doméstica registrada na madrugada de domingo 27 no bairro Novo Horizonte, no município de Uiú. E segundo informações de uma equipe do 17º Batalhão da Polícia Militar, a polícia foi acionada, né, por telefone funcional e deslocou-se até a rua A para atender a ocorrência. A vítima contou aos policiais que havia retornado de um evento político quando teve um desentendimento com o companheiro. E durante a discussão, segundo o relato, ela teria sido agredida e sofreu lesões no braço. O suspeito deixou o local antes da chegada da guarnição e não foi localizado naquele momento. A equipe policial prestou apoio à mulher e realizou a sua escolta até uma unidade hospitalar, onde ela recebeu atendimento médico e passou pelos exames necessários para os procedimentos relacionados à solicitação de medida protetiva de urgência. Após o atendimento, a vítima foi encaminhada para a residência da filha como forma de preservar a sua integridade física.
0: Bora lá, trazendo mais notícias da área policial, são 7h49. Olha, dois homens são presos por suspeita de estupro de crianças e adolescentes na cidade de Livramento de Nossa Senhora.
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0: Olha, minha gente, dois homens, eles foram presos preventivamente durante a Operação Cronos, deflagrada pela Polícia Civil da Bahia na última sexta-feira em Livramento de Nossa Senhora. A ação apura suspeitas de estupro de vulnerável e importunação sexual contra duas crianças e um adolescente com deficiência intelectual. Conforme as informações divulgadas pela Polícia Civil, as investigações reuniram elementos que apontaram para a prática dos crimes, além de relatos de ameaças de morte dirigidas às vítimas. Ainda segundo a investigação, em algumas situações teria ocorrido pagamento às vítimas para a prática de atos de natureza sexual. Os depoimentos colhidos durante o procedimento investigativo também indicaram uma suposta reiteração das condutas e direcionamento contra vítimas infantos juvenis. Diante dos elementos reunidos ao longo das apurações, o delegado responsável, juntamente com a equipe de investigação, representou pela prisão preventiva dos investigados. A justiça autorizou ainda o cumprimento de mandados de busca e apreensão dos aparelhos celulares dos dois homens. Após a prisão, os investigados permaneceram custodiados à disposição da justiça. As acusações ainda serão submetidas ao devido processo legal, cabendo às autoridades responsáveis dar continuidade à apuração dos fatos, seu Marcos Paulo.
1: E, gente, vamos seguindo aqui, trazendo para você mais informações. Agora vamos voltar a Guanambi, porque um homem de 66 anos de idade, ele foi conduzido à delegacia após uma denúncia de violência doméstica contra a companheira de 43 anos. Foi registrado na tarde desse sábado 26, no bairro Santa Catarina, no município de Guanambi. A polícia militar foi acionada para averiguar uma denúncia de agressão na rua 2, por volta das 16 horas e 30 minutos. No endereço, a mulher relatou aos policiais que teria sido agredida pelo companheiro. Diante das declarações apresentadas e da situação verificada pela equipe, os envolvidos foram encaminhados à delegacia de Guanambi e a ocorrência foi apresentada à autoridade policial.
0: Ok, são 7h52, 7 horas e 52 minutos. Agora vamos à capital baiana da fé, Bom Jesus da Lapa, porque homem com mandado de prisão por investigação de homicídio é preso pela Rondesp Meio Oeste.
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0: Olha, minha gente, um homem de 42 anos que possuía um mandado de prisão preventiva em aberto, ele foi detido pela Rondesp Meio Oeste durante patrulhamento tático realizado no último sábado 26 em Bom Jesus da Lapa. Olha, de acordo com a Rondesp, a equipe realizou a abordagem do homem durante a ação. Na consulta aos sistemas policiais, os agentes constataram a existência de ordem judicial de prisão. O mandado foi expedido no âmbito de uma investigação relacionada a homicídio. Após a confirmação, o homem foi conduzido e apresentado na 24ª Coordenadoria Regional de Polícia do Interior, Corpim, em Bom Jesus da Lapa, onde foram adotadas as medidas legais cabíveis.
1: Meu povo, olha, vamos aqui trazer essa notícia de que uma mulher identificada como Domingas Paulinha dos Santos, ela foi encontrada morta dentro de sua residência, né? Dentro de uma residência, na tarde de sábado 26, na comunidade de Pambu, zona rural de Serra do Ramalho, no oeste baiano. A ocorrência foi atendida por policiais militares da 38ª Companhia Independente de Polícia Militar, por meio da Ronda Rural e do 5º Pelotão. Após a equipe receber informações de que a mulher estava sem dar notícias, havia aproximadamente 5 dias. Durante uma averiguação no imóvel, pessoas que estavam no local perceberam um forte odor vindo da residência. A guarnição foi acionada e se deslocou até o local, né, até o endereço citado, para verificar a situação. E como a casa estava fechada, os policiais precisaram entrar com o apoio de vizinhos. No local, né, no interior do imóvel, foi localizado o corpo da mulher, que já estava em estado avançado de decomposição. O departamento de polícia técnica foi acionado e uma equipe compareceu ao local para realizar os procedimentos periciais e a remoção do corpo. As circunstâncias do caso deverão ser esclarecidas por meio de uma perícia e também demais providências adotadas pelas autoridades responsáveis.
0: Perfeito. Agora são 7 horas e 55 minutos. Já a gente volta a trazer mais notícias da área policial. Vamos lá, que homem denuncia ameaça de morte com espingarda na zona rural de Uiú. Vamos voltar novamente a Uiú, já aqui no JM 755. 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
10: Bem, a gente vai seguir aqui a nossa programação. Você participando, interagindo aqui no nosso programa. Olha só, tá chegando.
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10: Bem, a gente vai seguir aqui a nossa.

0: 18 minutos, 8:18 no JM, você mais perto da notícia. 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
0: 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Deixa, hoje é dia do vaqueiro, 28 de setembro. Deixa eu mandar alusão para o Marcelo de Tó. É o nosso vaqueiro, Marcelo de Tó. Alô, Marcelão, tá sumido, não falou mais aqui no programa. Hoje é dia do vaqueiro, então em nome de Marcelo de Tó, a gente abraça todos os vaqueiros. O João dos Campos também é vaqueiro, né, João? Valeu, João dos Campos sempre acompanha aqui o nosso programa também, aí na sua região. Valeu, valeu, os vaqueiros da nossa região. Buxiboba não é vaqueiro não, né?
1: Não.
0: Só é locutor de vaquejada. Capaz não sabe nem montar um cavalo. Valeu, Nilo, um abraço pra você também, Nilo. Buxiboba, nosso colega aqui da Visão FM, também é locutor de vaquejada.

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1: Ok, agora são 8 horas mais 26 minutos, 8h26 aqui no JM. Vamos lá trazendo mais notícias aqui para você, notícias da área policial. Vamos voltar a falar aqui do município de Uiú, porque homem denuncia ameaça de morte com espingarda na zona rural de Uiú.
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1: Olha, minha gente, um homem de 34 anos, ele denunciou ter sido ameaçado de morte por outro homem armado com uma espingarda. Foi na noite de sexta-feira, 25, no povoado de Pindorama, zona rural de Uiú. Por volta das 20 horas, durante rondas na localidade, uma guarnição do 17º Batalhão de Polícia Militar, ela foi acionada por moradores que havia um homem armado nas proximidades do Centro de Referência de Assistência Social, o CRAS. Olha, no local, a vítima relatou aos policiais que o suspeito, ele teria ido até a sua residência, portado uma espingarda e feito ameaças de morte. Ele estava portando essa espingarda. A Polícia Militar realizou diligências na tentativa de localizar o suspeito, inclusive em residências de familiares, mas ele não foi encontrado. A vítima foi orientada sobre as providências cabíveis a procurar a delegacia de polícia para registrar a ocorrência.
0: Meus amigos, vamos trazendo para vocês aqui mais notícias. Vamos falar agora de Candiba, porque um adolescente de 17 anos de idade precisou de atendimento médico na tarde desta sexta-feira, 25, após apresentar irritação nos olhos durante uma brincadeira em uma escola lá de Candiba. Por volta das 18 horas e 13 minutos, uma guarnição do 17º Batalhão da Polícia Militar foi acionado após receber informação de que o adolescente havia dado entrada no Hospital Municipal de Candiba com irritação nos olhos. E segundo o relato, outro aluno teria manipulado a pimenta e, sem que a vítima soubesse, fez com que ela tocasse o próprio rosto com as mãos que havia entrado em contato com a substância. A situação provocou irritação nos olhos do adolescente e, após receber atendimento médico, a jovem foi liberada. A guarnição também esteve na unidade de ensino, onde o coordenador confirmou o ocorrido, e informou que o aluno envolvido havia recebido suspensão de 6 dias. A vítima e a mãe foram orientadas sobre as providências cabíveis. Então, uma brincadeira de muito mau gosto, seu Clássico, entre os adolescentes lá, numa escola na cidade de Candiba.
1: Criançada, criançada, vamos tomar jeito.
0: Não, aí já não é criança mais, né? Não é 17 não? Anos já é homem.
1: Ih, 17?
0: É.
1: Ih, já tem que estar trabalhando, né? Ai, ai, isso que era criança, rapaz. 17 anos com essa brincadeira besta, boba. Olha, são 8h29, 8h29 aqui no JM. Vamos ao Urandir, porque homem é preso suspeito de furtar garrafa de uísque em estabelecimento comercial na cidade de Urandir.
2: Giro de polícia.
1: Olha, um homem de 23 anos, ele foi preso na tarde de sexta-feira 25, suspeito de furtar uma garrafa de uísque em um estabelecimento comercial de Urandir. Segundo informações da Polícia Militar, uma guarnição do 17º Batalhão de Polícia Militar foi acionada após receber informações sobre o furto ocorrido no comércio. Os policiais realizaram diligências e localizaram o suspeito, que foi apontado pela proprietária do estabelecimento como autor do furto. O homem também foi reconhecido pela vítima. Olha, após a abordagem, ele foi encaminhado à delegacia territorial lá de Urandir, onde foram adotadas as medidas legais cabíveis.
0: Bem, gente, vamos trazendo aqui para você informações aqui também lá da cidade de Uiú, porque um homem de 35 anos de idade, ele foi preso nesta sexta-feira 25 após desacatar policiais militares e resistir a uma abordagem no distrito de Pindorama, zona rural lá do Uiú. Por volta das 23 horas e 23 minutos, uma guarnição do 17º Batalhão de Polícia Militar foi acionada para atender uma ocorrência, né, e conter um indivíduo que estaria promovendo tumulto e desordem na rua do Posto Novo. E segundo a Polícia Militar, durante o procedimento de busca pessoal, o homem passou a proferir palavras de baixo calão e ofensas contra o comandante da guarnição. Em seguida, ele teria adotado um comportamento agressivo e investido contra os policiais, oferecendo, portanto, resistência à abordagem. Ainda conforme a ocorrência, diante da agressão e da resistência, os policiais utilizaram 2 disparos de munição de borracha para conter o homem. Após ser imobilizado, ele foi socorrido e encaminhado para atendimento médico em uma unidade de saúde e, posteriormente, foi conduzido à delegacia de Guanambi, onde foi lavrado o auto de prisão em flagrante.
1: Muito bem, 8h32, 8 horas e 32 minutos. Você está aqui no JM, você mais perto da notícia, se mantendo muito bem informado. Homem com mandado de prisão em aberto é localizado por reconhecimento facial em Guanambi.
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1: Olha, minha gente, um homem de 45 anos, ele foi preso na manhã de sexta-feira, na última sexta-feira, após ser identificado por uma câmera de reconhecimento facial no Centro Integrado de Comunicação SICOM, em Guanambi. A identificação ocorreu por volta das 11 horas e 15 minutos, na rua Doutor José Humberto Nunes, bairro São Francisco. Após o alerta do sistema, uma guarnição do 17º Batalhão de Polícia Militar foi acionada e se deslocou até o local onde o mandado de prisão, que estava em aberto, foi cumprido.
0: Bem, gente, a Polícia Militar recuperou na noite dessa quinta-feira 24 um veículo com restrição de furto ou roubo durante a Operação Força Total em Caetité. Segundo informações da ocorrência, os policiais localizaram um Fiat Uno Mille abandonado na rua Vicência Santos e, durante a consulta aos dados do veículo, foi identificada a restrição relacionada a furto ou roubo. Diante da situação, o automóvel foi recolhido e encaminhado ao pátio da 94ª Companhia Independente de Polícia Militar, onde permaneceu à disposição para posteriormente a apresentação à autoridade policial, que que deverá adotar as medidas necessárias.
1: Ok. 8h34, 8 horas mais 34 minutos. Vamos voltar a Guanambi. Olha, homem relata novas ameaças e arremesso de bloco durante confusão em estabelecimento comercial.
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1: Olha, gente, a Polícia Militar foi acionada na manhã da última quinta-feira para averiguar uma ocorrência de ameaça em um estabelecimento comercial localizado na rua 16 do bairro Renascer 1, lá em Guanambi. De acordo com as informações registradas na ocorrência, o homem relatou aos policiais que havia sido ameaçado pelo mesmo indivíduo no dia anterior, após um desentendimento entre os dois. Ainda conforme o relato, o suspeito teria retornado ao estabelecimento comercial na última quinta-feira e feito novas ameaças. Durante a situação, ele também teria arremessado um bloco em direção da vítima, deixando o local logo em seguida. Uma equipe do 17º Batalhão de Polícia Militar esteve no endereço para verificar a situação. Como o suspeito não estava mais no local, a vítima foi orientada pelos policiais a procurarem a delegacia territorial para registrar a ocorrência e adotar as medidas legais cabíveis.
0: Meu povo, uma jovem denunciou ter sido vítima de agressão praticadas por duas mulheres no município de Riacho de Santana. O caso teria ocorrido por volta das 21 horas de domingo, dia 20, quando ela estava acompanhada do noivo. Em relato publicado nas redes sociais, a jovem afirmou que foi surpreendida pelas duas mulheres que chegaram ao local em uma motocicleta. E segundo a vítima, a dupla teria iniciado uma intimidação e em seguida partido para cima e cometendo as agressões, incluindo o arremesso de um capacete contra ela. Imagens divulgadas pela própria jovem mostram ferimento e marcas no rosto, na região da boca. Ela também relatou que seu aparelho celular foi danificado e quebrado durante a confusão. O caso repercutiu nas redes sociais e provocou manifestações de indignação entre moradores do município. A motivação para as agressões não foi esclarecida e a vítima registrou um boletim de ocorrência na segunda-feira 21 e até o momento não foram divulgadas informações oficiais sobre eventuais medidas adotadas pelas autoridades policiais ou sobre a identificação das mulheres apontadas como autoras das agressões.
1: Ok, dito isso, agora são 7 horas, aliás, 8 horas, 8 horas e 37 minutos, 8h37, tá? Deixa eu trazer mais notícias lá de Candiba, mais notícias da Operação Força Total, que aconteceu nesse final de semana, tá? Desde a quinta-feira acontecia aí a Operação Força Total. Lá em Candiba foi o seguinte: a Operação da Força Total removeu 3 motocicletas por irregularidades de trânsito.
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1: Olha, minha gente, 3 motocicletas foram removidas pela Polícia Militar durante fiscalizações realizadas na última quinta-feira em Candiba. As ocorrências foram registradas em diferentes pontos do município durante a Operação Força Total. A primeira abordagem aconteceu às 9 horas e 50 minutos da manhã, BR-122, no povoado de Vila Neves. Um motociclista de 29 anos, ele foi abordado pelos policiais do 17º Batalhão de Polícia Militar e, conforme o registro da ocorrência, não apresentou os documentos de porte obrigatório e também não possuía a Carteira Nacional de Habilitação, a CNH. Durante a fiscalização, os agentes constataram ainda que a Honda CG-125 Titan, de cor azul, estava equipada com escapamento em desacordo com as normas previstas no Código de Trânsito Brasileiro. A motocicleta foi removida para o pátio do pelotão de Candiba. A segunda ocorrência foi registrada às 15 horas, 3 da tarde, na Travessa 15 de Novembro, no centro da cidade, nas proximidades da Praça da Matriz. Nesse caso, os policiais encontraram uma motocicleta com escapamento irregular, ausência dos espelhos retrovisores e sem os documentos de porte obrigatório. O veículo também foi encaminhado ao pátio do pelotão de Candiba. Já às 19 horas e 30 minutos, às 7:30 da noite, na rua Ana Vitória, no bairro Asa Branca, outra motocicleta foi abordada. O condutor, um jovem de 18 anos, não apresentou os documentos de porte obrigatório. Na fiscalização, foi constatado que a Honda CG 125 Today, de cor preta, estava sem os retrovisores e apresentava escapamento irregular. Assim como nos outros demais casos, a motocicleta também foi removida para o pátio do pelotão, onde permanecerá até a regularização das pendências encontradas pela força policial.
0: É, gente, um adolescente de 13 anos de idade precisou ser contido por policiais militares na noite dessa quinta-feira 24, durante uma ocorrência de apoio ao serviço de atendimento móvel de urgência, SAMU 192, no bairro São José, no município de Guanambi. E segundo informações da ocorrência, uma equipe do 17º Batalhão de Polícia Militar foi acionado pelo Centro Integrado de Comunicações para dar suporte aos profissionais de saúde na rua Amazonas. No local, os policiais encontraram o adolescente bastante agitado e apresentando comportamento alterado. Ainda conforme o registro, o adolescente teria tentado agredir a própria mãe, de 31 anos de idade, e além de uma vizinha que estava nas proximidades. Diante da situação, os policiais realizaram uma intervenção para conter o adolescente, utilizando os meios considerados necessários e proporcionais para preservar a segurança das pessoas envolvidas e permitir o atendimento médico. Após ser contido, o adolescente foi atendido pela equipe do SAMU e encaminhado ao Hospital Geral de Guanambi para avaliação e cuidados de saúde.
1: Ok, agora são 8 horas mais 41 minutos, 8:41. Vamos sair aqui da área policial? 8:41 já? É, rapaz, o tempo tá voando, hein? 8:41. Olha, minha gente, notícia triste que comoveu a população de Palmas Monte Alto no último final de semana. Vamos falar aqui que morre aos 59 anos, Netão da Farmácia, ex-vice-prefeito aqui da cidade de Palmas de Monte Alto.
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1: Pois é, Palmas de Monte Alto está em luto pela morte do empresário e ex-prefeito Manuel Alves Lopes, o popular Netão da Farmácia, aos 59 anos. Ele faleceu na madrugada de sábado 26, após enfrentar problemas de saúde. Há cerca de um ano, Netão havia descoberto um câncer com um tumor cerebral e desde então ele vinha realizando aí tratamento. Natural da cidade de Caetité, Netão chegou a Palmas de Monte Alto em 4 de outubro de 1986. Foi no município que ele constituiu família, consolidou a sua vida empresarial e construiu uma trajetória também marcada pela atuação no serviço público. Na política, exerceu por 2 mandatos o cargo de vice-prefeito de Palmas de Monte Alto, entre 2005 e 2012, ao lado do ex-prefeito Manuel Rubens. A participação de Neto da Farmácia como vice na chapa eleita em 2024 consta nos registros eleitorais. Netão também atuou como secretário municipal de obras no comércio. A sua história se confunde com a própria vida de Palmas de Monte Alto. Comerciante há mais de 4 décadas, tornou-se conhecido principalmente pela farmácia Neto Farma, estabelecimento tradicional aqui do município de Palmas de Monte Alto. Mas, além da trajetória política e empresarial, uma característica marcou a vida de Netão: o carinho conquistado junto à população. Conhecido pela simplicidade e pela maneira próxima de tratar as pessoas, construiu, ao longo dos anos, uma relação de amizade e respeito com diferentes gerações de montealtenses. Casado com a também empresária Leninha, Netão era pai de dois filhos, a médica Clara e também o comerciante Matheus, e tinha dois netos. O sepultamento aconteceu no sábado 26, no cemitério Jardim da Saudade, no bairro Mota. Em reconhecimento à trajetória do ex-vice-prefeito aos serviços públicos prestados ao município de Palmas de Monte Alto, o prefeito determinou a decretação de luto oficial nas repartições públicas municipais. A morte de Neto da Farmácia causou comoção em Palmas de Monte Alto, município que ele escolheu para viver há quase 40 anos e onde deixou a sua marca na política, no comércio, sobretudo na convivência com a população de Palmas de Monte Alto. Nossas condolências a toda a família aí do Fera, né? Ele era conhecido como Fera. Fala Fera, fala Fera. É, amigo Neto, tá? As condolências para toda a família. Leninha, que também grande amiga, ela que sempre apoiou também aqui a programação da Rádio Zen FM, e nesse momento a gente abraça toda a família.
0: Meus sentimentos a todos. Minha gente, olha, vamos falar aqui das bets, porque as bets, elas passam a ser proibidas aqui no país e apostador, né, receberá saldo. Vamos trazer aqui essa informação para você agora no Jornal da Manhã, minha gente, porque tá um murmurinho danado, né? Essa questão das bets. Vamos trazer aqui essa informação para você. Minha gente, olha, o governo federal anunciou nesta sexta-feira 25 uma medida provisória que proíbe a exploração, oferta e intermediação e também a publicação de apostas e jogos online no Brasil, as chamadas bets. A partir da publicação da medida provisória, as plataformas ficam impedidas de receber novas apostas. A medida estabelece um período de transação para o fim das operações das empresas autorizadas. Os apostadores terão até as 23 horas e 50 minutos do dia 5 de outubro para retirar voluntariamente os valores disponíveis nas plataformas. Quem não fizer o resgate neste período receberá o saldo de volta por meio dos bancos que operam as empresas de apostas, né, entre dia 9 e 14 de outubro. Os sites e aplicativos das bets deverão sair do ar a partir do dia 6 de outubro. Entre os dias 7 e 8, as empresas deverão informar aos bancos os valores vinculados às respectivos CPFs. A devolução desse saldo será feita integralmente por meio das instituições financeiras. Caso haja algum impedimento para a devolução, a Caixa Econômica Federal poderá intermediar o pagamento aos apostadores a partir do dia 14 de outubro. O governo prevê reforço da fiscalização contra as plataformas ilegais e das investigações sobre movimentações financeiras relacionadas às apostas. A estratégia inclui a identificação e derrubada de sites ilegais, o bloqueio de contas bancárias utilizados irregularmente para apostas e também a interação, né? Sobre meio, o ministro da Justiça, o Ministério da Justiça e também da Segurança Pública e a Polícia Federal serão reforço de estrutura para as ações de fiscalização. Agora veja bem, a gente não consegue entender, né, o que esse governo quer, né? Porque existe uma pergunta, seu Clássio, uma pergunta que fica no ar, que o governo, ele precisa responder essa pergunta. Minha gente, olha, o mercado das bets foi regulamentado pelo governo Lula. Para que vocês entendam.
1: 2023.
0: Para que vocês entendam, o mercado das apostas, né, as bets.
1: E o cassino online também, o Tigrinho.
0: Isso, Tigrinho. Foi regulamentado pelo governo Lula. E foram concedidas, seu Clássico, nada mais, nada menos que 30 as concedidas às outorgas, né? Uhum. As plataformas pagando 30 bilhões de reais. Né, bilhões passaram a circular e bilhões também passaram a entrar nos cofres públicos. Só no ano de 2026, até o mês de agosto, a arrecadação relacionada aí aos jogos e apostas, né, online, chegaram a quase 10 bilhões de reais. Isso a arrecadação do governo federal, do governo Lula.
1: Que ganhou com as bets.
0: Que ganhou com as bets. Chegou a quase 10 bilhões de reais. Fora os 30 milhões das outorgas, né, que foram concedidas às plataformas.
1: Para poder funcionar.
0: Exato. Agora, depois de regulamentada.
1: Recolhido o cascaio.
0: Isso, e arrecadar, né? É. Depois de regulamentar, arrecadar e permitir que esse mercado ele funcionasse, o governo decide então proibir as bets por uma medida provisória. E a pergunta é simples: qual era o planejamento do governo Lula quando ele regulamentou as bets? O que ele queria com isso? Só arrecadar? Então, se as bets eram um problema grave de saúde pública e endividamento das famílias, porque esse é o questionamento,
1: é o argumento,
0: é o endividamento das famílias, por que então que o governo, né, o governo Lula decidiu regulamentar as plataformas, transformando esse mercado em uma fonte de arrecadação para o governo federal? A pergunta, tem outra: se a regulamentação das bets era uma solução, por que agora a proibição virou uma resposta para o endividamento das famílias? Gente, o cidadão pode até concordar com a proibição das bets. Eu concordo, porque.
1: Eu não jogo.
0: O Tigrinho, por exemplo, né? Endivida muita gente.
1: Exatamente. Né?
0: Mas o que não cabe, o que não pode faltar é uma coerência e também uma transparência por conta do governo federal. Por que não dá para o governo dizer assim primeiro, pode? Né? O governo vai falar assim, não, pode, desde que paga o imposto. Aí fui lá e regulamentou. Olha a fala, pode sim. As casas de apostas online aí, os cassinos online, pode. Desde que pague o imposto. E aí depois que arrecadou bilhões e bilhões, diz, agora não pode mais.
1: Agora não pode.
0: Agora já era. Então o debate não é apenas sobre a bet. É sobre planejamento, coerência e responsabilidade na condução da política pública. Haja visto, né, que o governo Lula autorizou as bets em 2023.
1: Tá.
0: Bom, o governo vai lá, seu Clássico, regulamenta as bets, cobrou arrecadou a outorga das bets, arrecadou bilhões de reais das bets, deixou o mercado crescer, inclusive as bets patrocinar diversas modalidades esportivas.
1: Exatamente.
0: E agora quer proibir? E aí a pergunta fica no ar: onde estava o planejamento do governo Lula? Se as bets eram tão nocivas, por que então o governo regulamentou? Por que autorizou? É? Por que cobrou 30 milhões de reais de cada outorga para que seja regulamentada? E por que então o governo federal aceitou bilhões em arrecadação das bets? Aí agora, depois que o mercado cresceu, vem aí uma medida provisória e diz, acabou, já era. Né? Então não é simplesmente, seu Clássico, a questão de ser contra ou a favor das bets. Eu particularmente sou contra, mas é cobrar uma coerência do governo federal, né, porque a política pública séria, ela precisa ter começo, meio e fim. E aí é onde eu digo, né, pode apostar, paga imposto e depois o governo vai falar, agora está proibido. Então o brasileiro, ele merece saber, o governo mudou de posição porque mudou de convicção. Ou porque, é a pergunta, né? Mudou de posição porque mudou de convicção ou porque mudou de conveniência? Deixou de ser conveniente ao governo? E aí fica essa pergunta no ar. Né?
1: Mas nós somos inteligentes, nós sabemos por quê.
0: Sim, sim, sem dúvida.
1: Nós não vamos falar aqui não para não render. Mas nós sabemos por quê. Concorda comigo?
0: Concordo plenamente.
1: Sabemos por quê.
0: Exatamente.
1: Sabemos por quê.
0: E aí, minha gente, cabe a cada um de nós refletir essa questão, né? É um governo que não tem planejamento. É um governo que...
1: Eu digo mais.
0: Vai ali, libera, né, uma coisa, depois o mesmo governo vai e proíbe, anos depois de ter arrecadado bilhões e bilhões. Me responde aí o governo Lula.
1: E outra coisa, medida provisória, 120 dias, claro que o Congresso não vai colocar em votação e vai caducar e pronto, volta as bets tudo de novo.
0: Sim.
1: Pronto, é o que vai acontecer. É medida provisória, 120 dias, vai caducar, o Congresso não coloca em votação, ela volta tudo de novo. O tempo que passou, esse período que nós estamos vivendo agora, que
0: já não precisa. Período eleitoral, né?
1: Pronto, período eleitoral. Pronto.
0: E falando em período eleitoral, domingo, né? Já é a eleição, né?
1: Exatamente.
0: Certíssimo.
1: Isso aí. Minha gente. Isso aconteceu com as taxinhas das blusinhas, né?
0: Sim, também.
1: É a mesma coisa. É assim mesmo, é o Brasil. Ô, Brasil, menino. Mas vamos fechar aqui o programa, 8h54. Deixo aqui um abraço para todos vocês, tá? Para todos os nossos ouvintes, também para os nossos parceiros, as nossas parcerias que sempre estão aqui conosco, aqui no JM. Valeu, fica na paz, na graça, que Deus abençoe a todos de forma grandiosa. E a gente volta na segunda-feira, não, hoje é segunda, a gente volta amanhã. Logo após a propaganda eleitoral obrigatória, outra coisa que eu não entendo também, viu? A Meta, que é a dona do Instagram, já recebeu bilhões e bilhões em impulsionamento de campanha eleitoral. E nós somos emissores de rádio, nós não recebemos nada, mas é obrigado a tocar as propagandas. Se não tocar, bambu geme. Valeu, minha gente, forte abraço, até amanhã.
0: Meu povo, forte abraço a todos, fiquem com Deus. Retornamos amanhã às 7h25, se assim for a vontade do Pai Celestial. Uma semana abençoada a todos nós. Valeu, um abraço, tchau, tchau.

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6: Alô pra você, ótima tarde, boa tarde pra você.
7: Roger Bahia.
8: Oi, bom dia na Visão FM 9:10, aqui YS607, Rádio Visão FM Estéreo. Operamos na frequência modulada nos 87,9 MHz. Visão FM, a rádio que tem o seu jeito. Bom dia. A partir de agora eu faço companhia com você até o meio-dia com mais edição Zona Livre. Edição de segunda-feira, dia 28/9/2026. Bom dia pra você curtindo a gente.
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8: Muito bem, na Visão FM, 9 horas mais 11 minutos, 9:11. Bom dia para todos, excelente semana para você curtindo a gente. Muito obrigado aí pelo carinho da audiência. E me dê licença para poder chegar até a sua residência com a nossa programação, tá bom? Começando com Pablo e Simone Mendes, a música Sua Pingando. Na Visão 9:12, bom dia.

Muito bem, na Visão FM, 9 horas mais 17 minutos, 9:17 na Visão FM, a rádio que tem o seu jeito. Bom dia, Zona Livre apenas começando e você pode ir interagindo com a gente, mandando seu bom dia para quem você quiser na programação Visão, a rádio que tem o seu jeito, beleza? É, gente, bom dia para todos. 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Visão 918, bom dia.

legal na Visão FM, 9h27, 9h27, tá aí os Raíssa e a Rodada, né? Que era eu. Visão FM 927, hora certa no oferecimento da. 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Lembrando também que tem aí, vai ter promoção, eu vou estar divulgando aqui na programação da Visão FM, beleza? Legal, minha voz tá fone, né? Devido aí a esse ar-condicionado, devido ao tempo também, é isso? 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Legal, né? Na Visão FM 928, manda um bom dia aqui para o pessoal lá do Supermercado Economia, o Galego, né? Também o Joemerson, também, né? A Silvia e também a Poliana. Valeu, bom dia, pessoal da Supermercado Economia, acompanhando a nossa programação. Muito obrigado, tá bom? Gente, a minha voz, eu tô fone, eu falo uma coisa, a voz sai outra, né? Vamos lá, na Visão 928. A voz sai outra voz. Henrique e Juliano. Abraço para o pessoal lá do Supermercado Economia acompanhando a gente. Bom dia.

na Visão FM 9:34. Olha, gente, eu quero que pedir desculpa aos ouvintes, ou eu vou ter que sair, né? Não tem como eu continuar aqui a locução devido ao nariz entupido. Aí não, nem eu tô entendendo o que eu tô falando, né? Então, eu agradeço a compreensão do ouvinte e assim que a gente melhorar, a gente tá de volta no ar normalmente, beleza? Muito obrigado, eu peço desculpa também aos patrocinadores, mas a gente vai providenciar aí um medicamento para que a gente possa estar voltando o mais breve possível, beleza? Gente, muito obrigado, valeu, tchau, tchau.

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partiu meu. Ai, que delícia. Mas meu. E agora vai sobrar então. O quê? Mulher mais movada, né?

0: 10:08.
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0: 11:18. 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
2: Boa tarde, Palmas de Monte Alto. Boa tarde, Brasil. A partir de agora está no ar mais uma edição do programa Giro de Notícias. Pela sua, pela nossa Rádio Visão FM. Este é o programa que toca informação para você. Você que nos ouve aqui na sede, na nossa querida zona rural. E em qualquer lugar do planeta pela internet. Sejam todos bem-vindos. Até às 14 horas aqui a notícia não para. E vamos girar. Vamos girar as principais manchetes de hoje do programa. Olha, a Câmara de Palmas de Monte Alto realiza a quinta sessão ordinária com projetos de lei e indicações em pauta. Homem condenado por estupro de vulnerável é preso em Palmas de Monte Alto. Polícia Civil recupera em Palmas de Monte Alto carro furtado no estado de São Paulo. Morre aos 59 anos, netão da farmácia, ex-vice-prefeito de Palmas de Monte Alto. Justiça Eleitoral proíbe venda e consumo de bebidas alcoólicas em Palmas de Monte Alto, Yuyu e Sebastião Laranjeiras durante as eleições 2026. Motociclista fica ferido após colisão entre dois veículos em Guanambi. Casal é preso após polícia apreender mais de 100 poções de drogas em residência de Guanambi. Motociclista de 39 anos fica desacordado após bater contra árvore em Guanambi. Bets passam a ser proibidas no país e apostador receberá saldo. Também no programa de hoje, Conselho do Ministério Público Federal rejeita abertura de investigação contra Procurador-Geral da República, Paulo Gonet. Motociclista de 45 anos morre após bater contra barranco na zona rural de Candiba. Ônibus tomba na BR-122 e deixa 7 mortos em Iraquara, no interior da Bahia. Jovem de 19 anos é presa, suspeita de matar homem a golpes de faca em Caetité. IFE Baiano oferece 360 vagas em cursos técnicos gratuitos EAD para Guanambi, Yuyu, Caculé e Caetité. E foragido de Minas Gerais, condenado por homicídio qualificado, é preso em Sebastião Laranjeiras. Ainda hoje aqui no programa, minha gente, vamos trazer uma reportagem especial. Dependência em apostas acende alerta entre especialistas. Olha, Brasil reduz mortes no trânsito relacionadas a bebidas alcoólicas. Vamos trazer também resultado da pesquisa Quest. Lula tem 39% contra 34% de bolso do Flávio Bolsonaro, né? No primeiro turno. No segundo turno, eles estão tecnicamente empatados. Ministério Público e polícias traçam estratégias para eleições na Bahia. E muito mais daqui a pouquinho aqui, depois do intervalo. Eu vou para um breve intervalo, viu? Volto já. Não sai daí não, é rapidinho. 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
3: Segunda-feira, 28 de setembro de 2026. Este é o Giro de Notícias. Eu sou Norberto Notário e você acompanha os destaques do momento. Conferência Nacional dos Bispos do Brasil negou ter envolvimento na produção ou disseminação de informações falsas relacionadas ao processo eleitoral. A entidade afirmou que a mentira não se combate com outra mentira. A CNBB foi acusada pelo senador Flávio Bolsonaro de promover a ideia de que ele pretendia retirar de Nossa Senhora Aparecida o título de padroeira do Brasil, algo negado pelo candidato. Quase 1 milhão de brasileiros com domicílio eleitoral no exterior estão aptos a votar nas eleições de 2026. Segundo o Tribunal Superior Eleitoral, são 918.876 eleitores em 134 países, o equivalente a pouco mais de 0,5% de todos os eleitores do país. De 2010 a 2026, o número fora do país cresceu 358%. O governo federal marcou uma reunião para amanhã com representantes de clubes de futebol para discutir os impactos da proibição das bets no país. O encontro foi confirmado pelo Ministério do Esporte. Algumas agremiações emitiram notas condenando a decisão do executivo. Ao menos 3 pessoas morreram e mais de 40 ficaram feridas em um acidente envolvendo um ônibus de turismo na madrugada de hoje na BR-262 em Ibatiba, região de Caparaó, no Espírito Santo. A informação foi confirmada pelo Corpo de Bombeiros. Segundo a Polícia Rodoviária Federal, o acidente ocorreu em um trecho conhecido como Curva da Ferradura. O Brasil deve contar com 7 novidades no time titular para o segundo amistoso contra a Austrália, que acontece amanhã. O técnico Carlo Ancelotti treinou com Otávio no gol, Wanderson, Jair, Gabriel Magalhães e Mauro Júnior na defesa. Danilo, Bruno Guimarães e Gabriel Bontempo formam o meio de campo. E o ataque fica com Rayan, Rafinha e Vini Júnior. O Giro de Notícias é uma produção da Agência Rádio Web. Produção e apresentação, Norberto Notari. Trabalhos técnicos, Mário Melo.

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0: agora na cidade, são 12h39.
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0: Nós estamos no ar, minha gente, com mais uma edição do programa Giro de Notícias. Hoje é segunda-feira, 28 de setembro de 2026. E a você na sintonia, o nosso muito obrigado. Você que nos ouve aqui na sede, na nossa querida zona rural e em qualquer lugar do planeta pela internet. Sejam todos bem-vindos até às 14 horas. Aqui a notícia não para.
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0: Olha, jovem de 19 anos é presa suspeita de matar homem a golpes de faca em Caetité. Um homem de 39 anos foi morto a golpes de arma branca na madrugada deste sábado em Caetité. A vítima foi identificada como Armindo Pereira Soares. Uma jovem de 19 anos, identificada como Yasmin Ingrid Silva Souza, foi apresentada pela Polícia Militar na delegacia como suspeita do homicídio. O crime ocorreu por volta das 2h20 na Travessa Piauí, no bairro Ovídio Teixeira. Conforme o registro policial, Yasmin foi localizada e apresentada na delegacia por uma guarnição da 94ª Companhia Independente de Polícia Militar. Yasmin estava com os dois filhos menores quando um homem conhecido como Henrique teria se oferecido para levar as crianças até a casa de uma amiga. Henrique teria seguido de motocicleta com Armindo, mas posteriormente apenas a vítima retornou. Ainda conforme a versão apresentada pela jovem à polícia, Armindo teria a intenção de fazer um programa com ela, mas Yasmin se recusou porque ele não informava onde estavam seus filhos. A situação teria provocado um desentendimento entre os dois, que evoluiu para uma luta corporal. Yasmin relatou que durante a briga pegou uma arma branca do tipo peixeira que estaria na cintura de Armindo e desferiu dois golpes que atingiram a região lombar da vítima. Armindo, que residia na zona rural de Caetité, não resistiu aos ferimentos. O caso foi registrado como homicídio e será investigado pela polícia, que deverá apurar as circunstâncias e a dinâmica do crime. Olha, motociclista de 45 anos morre após bater contra barranco na zona rural de Candiba. Um motociclista de 45 anos morreu após sofrer um acidente em uma estrada vicinal na região de Pilões, zona rural de Candiba, na noite da última sexta-feira. A vítima foi identificada como Ubiratã Borges Cerqueira. O acidente aconteceu por volta das 21 horas no sítio Lagoa de Bento. Conforme as informações, o Ubiratã seguia em direção ao povoado do Tanque, no município de Pindaí, quando teria perdido o controle da motocicleta e atingido um barranco às margens da estrada. Ele conduziu uma Yamaha YS, né? 150 Phase, de cor preta, ano 2018. O SAMU foi acionado, mas a equipe constatou a morte do motociclista no local. A PM também esteve na área e aguardou a chegada do DPT para realizar a perícia e remoção do corpo. O Biratã residia na fazenda Sanharó, em Pindaí. As circunstâncias que provocaram o acidente deverão ser apuradas. Olha, homem condenado por estupro de vulnerável foi preso em Palmas de Monte Alto. Um homem de 31 anos, condenado definitivamente pelo crime de estupro de vulnerável, foi preso na tarde da última quinta-feira em Palmas de Monte Alto. A prisão ocorreu durante uma ação conjunta das polícias civil e militar. O mandado foi cumprido por volta das 15 horas e 40 minutos na rua Delfina Nogueira Laranjeira, no bairro Oliveira. A ordem judicial foi expedida pela Vara de Execuções Penais de Vitória da Conquista. Segundo as informações policiais, o homem, identificado pelas iniciais JJ, possui condenação transitada em julgado quando não há mais possibilidade de recursos pelo crime previsto no artigo 217-A do Código Penal. A pena restante informada é de 7 anos, 4 meses e 15 dias. Após a prisão, o condenado foi submetido a exame de lesão corporal e posteriormente encaminhado à Delegacia Territorial de Guarambi, onde permaneceu à disposição do Poder Judiciário para as providências relacionadas ao cumprimento da pena. E a Polícia Civil recuperou em Palmas de Monte Alto um carro furtado no estado de São Paulo. Um carro com registro de furto no estado de São Paulo foi recuperado pela Polícia Civil em Palmas de Monte Alto. O veículo, um Hyundai HB20, foi localizado nas proximidades do posto Ravena, às margens da BR-030. A investigação começou depois que a delegacia recebeu uma denúncia anônima sobre um veículo suspeito que estaria circulando pelo município. A informação indicava ainda a possibilidade de que o automóvel estivesse utilizando uma placa clonada. Policiais civis realizaram diligências e localizaram o HB20. O carro e o homem que estava em sua posse foram levados para a delegacia e, durante as averiguações, foram identificados indícios de adulteração nos sinais identificadores do veículo. Após perícia preliminar e consultas aos sistemas policiais, a Polícia Civil constatou que o automóvel havia sido furtado no estado de São Paulo. O veículo foi apreendido e permanece à disposição da Polícia Civil. Agora na cidade, são exatamente 12 horas mais 47 minutos.
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0: 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Olha, a Câmara de Palmas de Monte Alto realiza a quinta sessão ordinária com projeto de lei e indicações em pauta. Projetos de lei, indicações e uma moção de pesar fizeram parte dos trabalhos da quinta sessão ordinária do segundo período legislativo de 2026 da Câmara Municipal. A reunião ocorreu na sexta-feira, dia 25, e deu sequência à tramitação de matérias no Legislativo Municipal. No pequeno expediente chegaram à casa os projetos de lei número 21 e 22 de autoria da vereadora Bárbara. Também foram apresentados a moção de pesar e a indicação número 242 encaminhada para análise da Comissão de Constituição e Justiça. A pauta avançou na ordem do dia com a inclusão dos projetos de lei número 10 e 14, além das indicações número 236 a 241. A sessão integra o calendário do segundo período legislativo deste ano, período em que os vereadores seguem com a apreciação de projetos, indicações e demais proposições apresentadas na Câmara Municipal. São 12 horas mais 51 minutos, 12 e 51. 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São 12 horas mais 51 minutos, 12 e 51. Olha, morre aos 59 anos Netão da Farmácia, ex-vice-prefeito de Palmas de Monte Alto. Palmas de Monte Alto, né, está de luto pela morte do empresário e ex-vice-prefeito Manuel Alves Lopes, o popular Neto da Farmácia, ou Netão, aos 59 anos. Ele faleceu na madrugada do último sábado, após enfrentar problemas de saúde. Há cerca de um ano, Netão havia descoberto um câncer com um tumor cerebral e desde então vinha realizando o tratamento. Natural de Caetité, na Bahia, Netão chegou a Palmas de Monte Alto em 4 de outubro de 1986. Foi no município que constituiu família, consolidou sua vida empresarial e construiu uma trajetória também marcada pela atuação no serviço público. Na política, exerceu por 2 mandatos o cargo de vice-prefeito de Palmas de Monte Alto. Entre 2005 e 2012, ao lado do ex-prefeito Manuel Rubens. A participação de Neto da Farmácia como vice na chapa eleita em 2004 consta nos registros eleitorais. Netão também atuou como secretário municipal de obras. No comércio, sua história se confunde com a própria vida de Palmas de Monte Alto. Comerciante há mais de 4 décadas, tornou-se conhecido principalmente pela farmácia Netofarma, estabelecimento tradicional do município. Mas além da trajetória política e empresarial, uma característica marcou a vida de Netão: o carinho conquistado junto à população. Conhecido pela simplicidade e pela maneira próxima de tratar as pessoas, construiu ao longo dos anos uma relação de amizade e respeito com diferentes gerações de montealtenses. Casado com a também empresária Leninha, Netão era pai de 2 filhos, a médica Clara e o comerciante Matheus, e tinha 2 netos. O corpo, né, foi velado no Salão da União Pax, aqui em Palmas de Monte Alto, e o sepultamento ocorreu na tarde de sábado no cemitério Jardim da Saudade. Em reconhecimento à trajetória do ex-vice-prefeito e aos serviços prestados ao município, o prefeito Tito determinou a decretação de luto oficial nas repartições públicas municipais por 3 dias. A morte de Neto da farmácia causou comoção em Palmas de Monte Alto, município que ele escolheu para viver há quase 40 anos e onde deixou sua marca na política, no comércio e, sobretudo, na convivência com a população. Mais uma vez aqui ficam os nossos sentimentos, né? A nossa amiga Leninha, aos nossos amigos Matheus, né? E também a Clara. Matheus, que é nosso parceiro aqui, né? E que Deus, né, conforte aí mais uma vez a família, né? O pai, a mãe, enfim, todos os irmãos, né? Os netos, toda a família. Gente, olha, seguindo aqui o nosso programa, tem mais uma notícia aqui da cidade de Palmas de Monte Alto, porque a Justiça Eleitoral determinou a proibição da comercialização, distribuição e consumo de bebidas alcoólicas em Palmas de Monte Alto, Iuiú e Sebastião Laranjeiras durante o primeiro turno das eleições gerais de 2026. A medida também valerá para eventual segundo turno. A determinação consta na portaria número 7, assinada pelo juiz eleitoral da 175ª Zona Eleitoral, Igor Silves Jorge. Segundo o documento, a medida busca preservar a ordem e a tranquilidade durante o processo eleitoral e contribuir para a segurança dos eleitores e a normalidade da votação. No primeiro turno, a proibição começa às 20 horas do sábado, 3 de outubro, e segue até às 19 horas do domingo, 4 de outubro. Caso haja segundo turno, a restrição será aplicada das 20 horas do dia 24 de outubro até às 19 horas de 25 de outubro. A restrição alcança bares, restaurantes, lanchonetes, barracas, supermercados, mercados, lojas de conveniência e estabelecimentos semelhantes. Também fica proibido o consumo de bebidas alcoólicas em ruas, avenidas, praças e demais espaços públicos durante os períodos estabelecidos. Os estabelecimentos que comercializam outros produtos ou prestam serviços poderão funcionar normalmente, desde que não vendam bebidas alcoólicas durante o período de proibição. A fiscalização contará com apoio das polícias civil e militar e o descumprimento poderá resultar na adoção das medidas legais cabíveis e, quando configurada a hipótese prevista em lei, na apuração do crime de desobediência eleitoral até, né, de outras medidas administrativas, civis e penais. A portaria foi assinada na última quinta-feira, dia 24, e entrou em vigor na data da sua publicação. Na cidade são exatamente 12 horas mais 57 minutos, 12:57. 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
0: 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Olha, o repórter Breno Zonta traz a pesquisa Quest. Primeiro turno, Lula tem 39 contra 34 de Flávio Bolsonaro. No segundo turno, eles estão tecnicamente empatados.
2: Uma pequena oscilação positiva de Lula marcou a primeira pesquisa Quest desde que o presidente e candidato à reeleição pelo PT proibiu o funcionamento das bets, as casas de apostas esportivas, no Brasil. De acordo com o levantamento divulgado nesta segunda-feira, o petista tem 39% dos votos no primeiro turno. Uma semana atrás, tinha 37%. Seu principal adversário, o senador Flávio Bolsonaro, do PL, marcou 34%, tinha 33% 7 dias antes. Como a margem de erro é de 2 pontos percentuais para mais ou para menos, as altas de 2% e 1%, respectivamente, são consideradas oscilações. Os demais candidatos seguem em patamar muito inferior. Augusto Cury do Avante e Ronaldo Caiado do PSD têm 4%. Renan Santos do Missão, 3%. Zema do Novo, 1%. E os demais candidatos e candidatas não pontuaram. 10% dos entrevistados declararam voto branco, nulo ou disseram que não vão votar. Uma semana antes, eram 7%. 5% se declararam indecisos. Na semana passada, eram 8%. Na simulação de segundo turno, Lula também oscilou positivamente 1% e, com isso, voltou a empatar numericamente com Bolsonaro, ambos com 42%, índice que foi mantido pelo candidato do PL. Flávio tinha superado numericamente Lula nas pesquisas das últimas 2 semanas, ainda que dentro da margem de erro. Ainda no segundo turno, 13% dos entrevistados afirmam que vão votar em branco ou nulo e 3% se disseram indecisos. A Quest ouviu 2.004 eleitores entre 24 e 27 de setembro. Como a pesquisa foi a campo entre quinta-feira e domingo e a proibição das bets foi anunciada por Lula na sexta, as entrevistas se deram parte antes e parte depois da decisão. O nível de confiança é de 95%. Na Justiça Eleitoral, a pesquisa está registrada com o protocolo BR-06520-2026. Produção e reportagem, Breno Zonta.
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0: Agora na cidade, são exatamente 13 horas mais 3 minutos. 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
0: 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Olha, foragido de Minas Gerais, condenado por homicídio qualificado, é preso em Sebastião, Laranjeiras. Um homem foragido da Justiça de Minas Gerais, condenado por homicídio qualificado e posse irregular de arma de fogo, foi preso pela Polícia Civil na manhã da última sexta-feira no centro de Sebastião Laranjeiras. A prisão ocorreu por volta das 6 horas na rua João Ribeiro Cotrim, durante uma ação da Delegacia Territorial de Sebastião Laranjeiras, com apoio do GAT Semiárido. Segundo a Polícia Civil, levantamentos apontaram que o condenado estaria residindo no município. As diligências começaram após denúncias anônimas e ações de inteligência. Conforme a polícia, havia informações de que o imóvel onde o homem estava seria utilizado como ponto de apoio para atividades relacionadas ao tráfico de drogas e ao uso de armas de fogo. A investigação também apura uma suposta ligação dele com a facção criminosa Primeiro Comando da capital. Ainda de acordo com a Polícia Civil, informações foram compartilhadas com a Polícia Militar de Minas Gerais, que também apontaram possível envolvimento do homem com atividades relacionadas ao tráfico de drogas. Que prisão importante, hein? Que fase tá a nossa Polícia Civil aqui de Palmas de Monte Alto, também de Sebastião Laranjeiras. Quero mandar mais uma vez aqui os parabéns, né, ao nosso delegado, Dr. Denner, que cumpriu mandados importantes, né? Esse aí de Sebastião Laranjeiras, teve aquele outro aqui de Palmas de Monte Alto, condenado por estupro, teve recuperação de carro que foi furtado lá em São Paulo. Que fase tá a nossa Polícia Civil, né? Porque contra esse foragido aí de Sebastião Laranjeiras, minha gente, havia um mandado de prisão definitiva que foi expedido pela Vara Única da Comarca de Espinosa. Crimes de homicídio qualificado e posse irregular de arma de fogo de uso permitido. Então ele possui aí uma pena de 8 anos, 6 meses e 28 dias de reclusão pendente em regime fechado. Então ele foi encaminhado aí para a delegacia de Guanambi e deverá ser, né, recambiado aí para cumprir a pena lá em Minas Gerais. Mais uma vez, parabéns aí a toda a equipe da Polícia Civil. Bom, e a gente segue o nosso programa, porque ônibus tomba na BR-122 e deixa 7 mortos em Iraquara, no interior da Bahia. Olha, um acidente com um ônibus na BR-122, na região da Chapada Diamantina, interior da Bahia, deixou 7 mortos e 13 feridos na noite da última sexta-feira. O veículo tombou na pista na altura do município de Iraquara por volta das 23 horas. O ônibus havia saído de Fortaleza, no Ceará, e tinha como destino Palmas, capital do Tocantins. As informações é que entre as vítimas está uma criança que foi encontrada às margens da rodovia pelas equipes de resgate. A empresa que fazia o transporte era a Real Maia. Os corpos de um homem e uma mulher também foram encontrados fora do veículo. As outras 4 vítimas estavam presas às ferragens do ônibus. Das 13 vítimas, 12 seguiram para o Hospital Regional de Seabra, a quase 50 quilômetros de distância, e uma para o Hospital Municipal Américo Chagas, em Iraquara. Apenas um nome foi confirmado até então, o do policial militar Lucas José Jesus Santana, soldado lotado em Ibotirama, também no interior da Bahia. A Secretaria de Segurança Pública emitiu nota oficial se solidarizando com os familiares da vítima e afirmou que as causas do acidente serão investigadas pela Polícia Civil da Bahia e pelo Departamento de Polícia Técnica. Agora na cidade são exatamente 13 horas mais 9 minutos. 13 e 9. 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
0: 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Olha, atenção, produtores, é hora de devolver as embalagens vazias de agrotóxicos. Próxima quarta-feira, dia 30, das 8 ao meio-dia, em frente lá ao Parque de Vaquejada Jair Pereira. É um recado aqui da Secretaria Municipal de Meio Ambiente. Falando em Secretaria de Meio Ambiente, deixa eu ouvir aqui a minha querida amiga secretária Rosa, porque ela tem um recadinho importante sobre um evento que vai acontecer aqui no nosso município amanhã. Fala, minha amiga Rosa!
3: Olá, pessoal, estou aqui para fazer um convite especial para vocês. Nessa próxima semana teremos dois eventos especiais. Dia 29, na terça-feira, no Colégio Elisa Teixeira de Moura, teremos uma manhã de palestras do clima ao leite. Iremos discutir ações importantes, tanto da situação climática que estamos vivendo hoje, quanto a nutrição animal e a produção e a qualidade do leite. Conto com a presença de todos. E na quarta-feira, durante

0: 2 dias de eventos especiais. Muito obrigada a todos.
1: Muito bem, na cidade são exatamente 13 horas mais 12 minutos, 13 e 12. Vamos dar uma passadinha aqui nas participações agora dos nossos ouvintes, vamos lá?
2: Ou disseminação de informações falsas relacionadas ao processo eleitoral. A entidade afirmou que a mentira não se combate com outra mentira. A CNBB...
1: Aqui o Dema mandou somente um áudio, né? Gravando no celular. Mais um abraço para ele, o vascaíno Dema. Um abraço aqui pro Júnior da Barrinha, tá na sintonia conosco. Obrigado, Júnior. O nosso amigo, né, policial militar Alan Filgueiras, ele encontrou, minha gente, uma chave, né, de um carro, né? Você que perdeu aí a chave de um carro, está com o policial Alan Filgueiras, tá bom? Pode procurar aí o Alan. Ele está com essa chave. Alguém deve ter perdido essa chave aí nas imediações da praça, né? Deixa eu ver aqui se ele falou o local. É de um veículo HB20, né? Então você que perdeu aí a chave de um veículo HB20, pode estar procurando aí o policial Alan Filgueiras. Certinho? Beleza? Ok. Na cidade, 13 horas mais 14 minutos, 13 e 14. Daqui a pouquinho vamos trazer, minha gente, que casal é preso após polícia apreender mais de 100 porções de drogas em residência de Guanambi. Já já, aqui no programa Giro de Notícias. Vamos trazer mais uma informação agora para os nossos ouvintes, né? O repórter Alan Barbosa traz que Nossa Senhora e Betis protagonizam em semana decisiva.
3: No primeiro turno, a campanha do presidente Lula, do PT, aposta pesado contra o principal concorrente, o senador Flávio Bolsonaro, do PL. Primeiro, informalmente, acendeu o clamor dos católicos ao associar o candidato do PL a um possível projeto de lei que retiraria o título de Nossa Senhora Aparecida de padroeira do Brasil. Depois, a medida provisória proibindo as plataformas de apostas online de atuarem no país. Para o cientista político Rudá Risse, a estratégia petista é colocar Flávio Bolsonaro na defensiva.
4: Tem a ver com a história da taxa das blusinhas, em seguida a história das betes. Ou seja, você tem uma sequência de ações do governo e agora essa história que não foi criada pela campanha do Lula envolvendo um projeto de lei para retirar Nossa Senhora como padroeira, a definição como padroeira do Brasil, né? Que quem divulgou foi a Maria Cristina Fernandes, que foi editora de política do Valor Econômico, uma das jornalistas mais respeitadas do Brasil. É evidente que ela tem informação antes de divulgar, né? Então, alguma coisa aconteceu mesmo no campo bolsonarista, não do Flávio, talvez, mas no campo bolsonarista. E isso está mobilizando os católicos do Brasil. E os católicos que são mais praticantes são normalmente mais conservadores. Então, foi um tiro no pé e essa história compõe, portanto, uma ofensiva.
3: Nossa Senhora Aparecida mobilizou ou ministros do Supremo no final de semana. Na sexta-feira, o evangélico André Mendonça, também ministro do TSE, determinou a retirada de todas as publicações consideradas inverídicas por ele. No domingo, o ministro católico Flávio Dino derrubou a liminar de Mendonça, afirmando que a decisão cerceia a liberdade de expressão, pois é impossível afirmar que há ilicitude. Rudá Risse não arrisca dizer se a batalha política impactará ou não nas eleições do próximo domingo.
4: A questão aqui parece uma ofensiva contra o Flávio Bolsonaro, para deixar a campanha dele na defensiva sem saber o que fazer, desorientada. Isso é uma tática, inclusive, de guerra antiga, ou seja, quando você tem alguém que está se aproximando, um adversário, um inimigo que está se aproximando de você, você ataca o QG dele e isso obriga ele a recuar para se defender. Ou seja, numa reta final, faltando tão poucos pontos, né? Ou para ganhar no primeiro turno, que eu não acredito, ou para você entrar no segundo turno numa ascendente, né? É evidente que essa estratégia é muito bem pensada.
3: Na reta final para o primeiro turno, a pauta política muda radicalmente. saem as relações dos ministros do STF e da classe política com Daniel Vorcaro e entram os impactos sociais das BETs e uma discussão religiosa capaz de mobilizar o sentimento e o voto dos brasileiros católicos. De Brasília, Alan Barbosa.
1: Olha, agora é contagem regressiva. Nós estamos entrando na penúltima semana para o Apaixona 077 com Naldinho em Guanambi. 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

E olha, aproveitando aqui, minha gente, deixa eu lembrar pra vocês o seguinte: além da compra online, né, você compra sem sair de casa, em Guanambi, os ingressos estão sendo vendidos lá no Armando's Bar e também no Vixe Maria, tá bom? 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Inclusive, aproveitar aqui e mandar um abraço pro Guilherme Rodrigues, que tá lá na sintonia com a gente, toda a equipe fantástica lá da MTX, né? A minha amiga Daiane, o Guilherme, toda a família MTX na sintonia com a gente. Aproveitar e mandar um abraço aqui também para o Netinho, o Felipe, né? Família maravilhosa. E pra minha querida Solidade, né? Hoje, inclusive, eu tomei um cafezinho lá com o Guilherme. Que farofa, hein? Ei, dona Solidade. Ela pagou a promessa e pagou de uma forma especial, né? Uma farofa que vai ser difícil esquecer. E olha que hoje eu ia entrar na dieta, né? Mas é complicado, mas foi bom demais. Obrigado, viu, Solidade? Um abraço, minha querida. Tá sempre na sintonia aqui da Rádio Visão FM. Olha, então é isso, viu, minha gente? 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Eu tô com algumas unidades aqui ainda, uns 3 ou 4 ingressos pelo valor promocional. Acabou, virada de lote. Aí nós vamos pro segundo lote. E no dia 10 de outubro tem Naldinho, o homem sem

0: 13h21. Nós vamos fazer o seguinte, vamos fazer um intervalo, né? Daqui a pouquinho a gente volta trazendo mais informações aqui para os nossos ouvintes. Motociclista fica ferido após colisão entre dois veículos em Guanambi. Teve um motociclista de 39 anos que ficou desacordado após bater contra a árvore em Guanambi. Vamos falar também do IF Baiano, que oferece 360 vagas em cursos técnicos gratuitos EAD para Guanambi, Uiú, Caculé e Caetité. E também um casal que foi preso após polícia apreender mais de 100 porções de drogas em residência de Guanambi. Né? Já já aqui no programa Giro de Notícias. Então a gente volta já, não sai daí não, viu? É rapidinho. 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

0: Muito bem, minha gente, na cidade são exatamente 13 horas mais 37 minutos, 13h37, de volta aqui no programa Giro de Notícias, o programa do seu rádio que toca aí informação e que briga sempre por você. Deixa eu dar uma passadinha aqui nas participações. Manda um abraço aqui para Cileide Souza na sintonia com a gente, a Josi Lopes também tá ligada aqui na nossa programação, meu amigo Bel Matos. Manda um alô para meu amigo Taliba em Riacho de Santana, é o Bel lá de Guanambi. É, Wilson, aqui é Maria Salvadora de Riacho de Santana, Perrengo de Gaporã, também tá ligado. Boa tarde, Wilson, tudo bem com você? Manda um alô para minha mãe Carmita aqui na Mata Verde, sou ouvinte de todos os dias, para minha cunhada Juliane, também aqui na Mata Verde, e todos os ouvintes do seu maravilhoso programa. Você tem uma ótima semana, minha amiga Laudelina Montalvão, né, ligada aqui na nossa programação. Iraci Carvalho também tá ligada, ela diz, manda um alô para minha neta Gi. Carminha Ramos também tá sempre assistindo a gente, a minha amiga Leide Teixeira, né? A Leide Teixeira, esposa do meu amigo Fiore, meu reflexologista, cadê você que sumiu? Tô aí, amiga, trabalhando muito, viajando a região, tá numa campanha eleitoral, né? A gente sempre trabalha, mas logo logo a gente aparece, né? Nessa sexta-feira agora a gente aparece, se Deus quiser, né? Tô precisando, e aí? Albino de Paus Preto em Riacho de Santana também tá com a gente, Valdionor do Pinga Fogo tá ligado também, tem áudio?
1: Boa tarde, Wilson, quero parabenizar a minha mana Fabiola, que fez aniversário ontem, desejamos para ela muitos anos de vida, saúde, felicidades, que Deus lhe proteja sempre, são os votos do seu esposo Aparecido, dos seus filhos Matheus Robson, Kyla Lohane, Maria Vitória, da sua nora Ana Kemily, do seu neto Samuel, da Manhana, dos manos, sobrinhos, cunhados, de toda a família, especial da mana Diana Santos.
0: Parabéns, felicidades.
2: Parabéns, parabéns, parabéns pra você.
0: 13 horas mais 39 minutos, vamos aqui com as últimas informações da área policial, vamos lá. Olha, uma ação policial contra o tráfico de drogas terminou com um casal de 27 e 23 anos conduzido à delegacia de Guanambi no sábado. A ocorrência aconteceu por volta das 11h30 no bairro Lagoinha, onde foram apreendidas diversas porções de cocaína e crack. Conforme informações obtidas pela reportagem, a Rondesp Meio Oeste chegou ao endereço depois de receber informações de que entorpecentes estariam sendo distribuídos a partir de uma residência e posteriormente comercializados no bairro Monte Pascoal. Com base na denúncia, os policiais passaram a realizar rondas nas proximidades do imóvel. Durante a ação, uma mulher de 27 anos foi vista saindo da residência carregando uma sacola. Segundo o registro policial, durante a abordagem foram encontradas substâncias semelhantes a cocaína e crack. A ocorrência teve continuidade no imóvel, onde outros materiais foram recolhidos. Entre as apreensões estão dezenas de porções de cocaína e crack, além de porções maiores de crack, uma balança de precisão, 5 aparelhos celulares, uma tesoura e fita adesiva. A mulher e um homem de 23 anos, apontados como residentes do imóvel, foram apresentados à Polícia Civil, juntamente com todo o material recolhido. 13 horas mais 41 minutos, olha, um acidente envolvendo uma motocicleta deixou um homem de 39 anos desacordado na manhã deste domingo no bairro São José, em Guanambi. Ele conduziu uma Suzuki de cor preta quando perdeu o controle da direção e atingiu uma árvore. A colisão aconteceu no cruzamento da Avenida Castelo Branco com a Rua Matina. O impacto mobilizou uma equipe do SAMU, que prestou os primeiros socorros e encaminhou o motociclista ao hospital. Quando policiais do 17º Batalhão de Polícia Militar chegaram ao endereço, a vítima já havia sido levada para atendimento médico. A equipe permaneceu no local para isolar e sinalizar a via durante os procedimentos necessários. A motocicleta foi posteriormente retirada por um guincho. Até o momento, não foram divulgadas novas informações sobre o estado de saúde do motociclista. E o motociclista fica ferido após colisão entre dois veículos em Guanambi. Uma colisão envolvendo dois veículos deixou um motociclista ferido na noite de ontem no bairro São Francisco, em Guanambi. O acidente aconteceu por volta das 20 horas e 55 minutos no cruzamento das ruas Benjamin Vieira Costa e Joaquim Dias Guimarães. Com impacto, o condutor da motocicleta sofreu ferimentos e precisou ser atendido pelo SAMU. Após os primeiros socorros, ele foi encaminhado ao Hospital Geral de Guanambi. Agentes do Departamento de Fiscalização de Trânsito estiveram no local e realizaram o registro do sinistro. As circunstâncias da colisão não foram informadas. Também não há informações sobre o estado de saúde do motociclista, nem detalhes sobre o outro veículo envolvido. Agora na cidade são exatamente 13 horas mais 43 minutos.
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0: 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A repórter Aline Costa traz que Ministério Público e Polícias traçam estratégias para eleições na Bahia.
4: O Ministério Público da Bahia reuniu promotores de justiça eleitorais, assessores e representantes das polícias civil e militar para preparar a atuação no dia das eleições gerais de 2026. A segunda edição do minicurso Atuação nas Eleições Gerais de 2026, o dia das eleições, foi realizada na última sexta-feira com transmissão online. A iniciativa foi promovida pelo Centro de Estudos e Aperfeiçoamento Funcional, o CEAF, pelo Centro de Apoio Operacional às Promotorias de Justiça Eleitorais e pelo Núcleo Eleitoral do MP Baiano. Na abertura, o coordenador do Núcleo Eleitoral, promotor de justiça João Paulo Santos Chuquer, destacou que a integração entre as instituições é fundamental para garantir a normalidade e a segurança do processo eleitoral.
5: Nós somos um sistema, esse sistema precisa estar em harmonia. A gente tem um Estado que é continental, a gente sabe que é uma eleição, tanto primeiro quanto segundo turno aí, bastante disputada, e nós, como fiscais da lei e do regime democrático, temos que garantir normalidade, né, nas eleições.
4: O minicurso também abordou as regras jurídicas e operacionais para o dia da votação. Entre os temas, direitos dos eleitores, acessibilidade, prioridade no atendimento, identificação com documento oficial e auxílio a pessoas com deficiência ou mobilidade reduzida. Também foram reforçadas as condutas proibidas nos locais de votação, como o uso de celulares na cabine, boca de urna, comícios, carreatas, uso de alto-falantes e distribuição de material de propaganda. A Polícia Militar apresentou o planejamento de emprego do efetivo. 10 municípios baianos concentram 32,6% do eleitorado estadual, o equivalente a cerca de 3,7 milhões de eleitores. Salvador, Feira de Santana e Vitória da Conquista aparecem entre os municípios com maior concentração de votantes. O procurador-geral eleitoral Cláudio Guzmão também participou do painel e destacou os principais pontos de atuação do Ministério Público Eleitoral no dia da votação.
6: O maior cuidado que um promotor ou a promotora eleitoral devem ter no dia das eleições é tentar conduzir diálogo com os outros órgãos envolvidos nesse processo de forma a buscar uma atuação sempre marcada, num primeiro momento, pela prevenção. A presença da Polícia Militar ostensivamente no terreno, nas proximidades das sessões das escolas, dos órgãos onde funciona a sessão eleitoral. O objetivo é inibir que ocorram determinadas condutas. O próprio acionamento dos órgãos de segurança deve ser feito de forma criteriosa, porque você tem, naturalmente, um efetivo reduzido.
4: A Polícia Civil também apresentou o plano de atuação para as eleições 2026. A corporação deverá atuar de forma supletiva com a Polícia Judiciária nos municípios sem sede da Polícia Federal. A operação prevê investimento estimado em R$ 2,4 milhões e a mobilização de aproximadamente 2 mil servidores. servidores. Também estão previstas ações de inteligência e monitoramento de ilícitos eleitorais no ambiente digital. A integração em tempo real por meio do Centro Integrado de Comando e Controle deverá permitir o compartilhamento de informações e a coordenação das respostas a eventuais ocorrências durante o pleito. Produção e reportagem, Aline Costa.
0: Na cidade são exatamente 13 horas mais 47 minutos, 13h47. Olha aí, Fibaiano oferece 360 vagas em cursos técnicos gratuitos EAD para Guanambi, Iuiú, Caculé e Caetité. O Instituto Federal Baiano, IFE Baiano, está com processo seletivo para 360 vagas em cursos técnicos gratuitos na modalidade de educação à distância, distribuídas entre os polos de Guanambi, Iuiú, Caculé e Caetité. As aulas estão previstas para começar em fevereiro de 2027. As oportunidades são para os cursos técnicos em secretaria escolar, multimeios didáticos e vendas. Guanambi concentra o maior número de oportunidades com 120 vagas. Caculé, Iuiú e Caetité terão 80 vagas cada. As inscrições são gratuitas e podem ser realizadas até 16 de outubro pelo portal de concursos do IFE Baiano. Podem participar candidatos que já concluíram o ensino médio ou que comprovem a conclusão até o período da matrícula. O processo seletivo não terá aplicação de prova. A classificação será definida pela ordem de finalização da inscrição e manifestação de interesse, considerando a data e o horário registrados pelo sistema. Por isso, os interessados devem ficar atentos ao preenchimento e à conclusão do procedimento. Apesar de serem ofertados na modalidade EAD, os cursos terão encontro presencial por semana, no período noturno. A duração varia entre 12 e 18 meses. Metade das vagas será reservada às ações afirmativas previstas na legislação, incluindo candidatos que tenham cursado integralmente o ensino médio em escola pública. Além das inscrições pela internet, haverá pontos de apoio presencial em Guanambi, Iuiú, Caculé e Caetité para auxiliar candidatos que encontrarem dificuldades durante o procedimento. Na cidade, são exatamente 13 horas mais 49 minutos. Olha, Conselho Superior do Ministério Público Federal nega pedido de investigação contra Goner. Vamos ouvir.
7: O Conselho Superior do Ministério Público Federal decidiu, por maioria de votos 5-4, negar o pedido de investigação do Procurador-Geral da República, Paulo Goner. O órgão ainda rejeitou por unanimidade o afastamento do procurador dos casos relacionados ao Banco Master. O Conselho Superior avaliou as informações apresentadas pela Polícia Federal a partir de decisão do ministro do Supremo Tribunal Federal, André Mendonça, que revelam que Paulo Goner foi citado em diálogos do ex-banqueiro Daniel Vorcaro com um advogado. Uma foto dos dois em um evento em Londres, na Inglaterra, também circulou na imprensa esta semana. O relator do processo, o subprocurador-geral da República, Francisco Sanseverino, votou pela rejeição do pedido de abertura de investigação apresentada pelo Partido Novo e argumentou que não há fatos concretos para apuração. O subprocurador reforçou que Goner apenas é citado numa conversa entre Vorcaro e o advogado Ciro Soares. Portanto, na avaliação dele, não há registro de comunicação com o PGR.
8: Há o registro de conversas entre Daniel Vorcaro e Ciro Soares, mas não há qualquer registro de conversa entre o investigado Daniel Vorcaro e Paulo Goner. Vale dizer, há referências ou menções feitas por terceiras pessoas a Paulo Goner, Procurador-Geral da República. Impõe-se destacar que para dar início à investigação criminal é necessário existir elementos mínimos de materialidade e de autoria dos fatos.
7: Para o relator, não há comprovação de relação de amizade entre Paulo Goner e Daniel Vorcaro. Sanseverino também destacou que na época da viagem feita pelo procurador-geral ao exterior, não havia denúncias sobre o Master e que Goner não sabia que o banco era patrocinador do evento. Um grupo de procuradores do Conselho Superior divergiu em relação à abertura de investigação, mas não acatou o pedido de afastamento do PGR. Para a procuradora Samantha Chantal, é necessário analisar se o procurador-geral cometeu ou não algum crime. Ela também questionou o pedido do PGR de nulidade do relatório apresentado pela Polícia Federal por não ter sido autorizado pelo plenário do STF. Chantal argumentou que Gonê não poderia ter atuado por ser um interessado direto.
9: Fica evidente que houve uma falta de um agir orientado pela necessidade de preservação institucional e preservação da ótica ético-funcional, da ética que deve reger também a atuação das altas autoridades do Estado brasileiro. E nesse ponto, o reproche devido à conduta de ter havido a falta de uma autocontenção em função de uma própria ética funcional deve ser reconhecido e manifestado, inclusive por este Conselho Superior.
7: O placar final ficou assim, 5-4. Votaram pelo arquivamento Francisco Sanseverino, Celso de Albuquerque, Alexandre Camanho, Edenburgo Chateaubriand e Nicolau Dino. Defenderam a abertura da investigação Janice Ascari, Samantha Chantal, José Adonis e Ana Borges.
0: Na cidade são exatamente 13 horas mais 53 minutos, 13h53. Olha, o Brasil reduz mortes no trânsito relacionadas a bebidas alcoólicas. Ivison Gomes.
10: O Brasil conseguiu reduzir as mortes no trânsito relacionadas ao consumo de álcool nos últimos anos. Um levantamento do Centro de Informações sobre Saúde e Álcool, o CISA, aponta que a taxa de mortes atribuíveis ao álcool no trânsito caiu 19,5% entre 2010 e 2024. A análise foi feita com dados do DataSUS e do IBGE. Em 2010, eram 7,7 mortes para cada 100 mil habitantes. O índice chegou ao menor nível em 2019, com 5,4 mortes. A doutora em Sociologia e coordenadora do CISA, Marina Tibes, atribui essa diminuição a uma série de fatores.
11: Sem dúvida, o principal responsável pela queda foi a lei seca, sobretudo depois de 2012, quando ela passou a ter tolerância zero para o uso de álcool no volante e aceitar outras provas além do bafômetro. Também não por acaso, 2012 foi o pico da série e a partir daí é que as mortes começaram a cair. Sem dúvida também contribuem a fiscalização mais frequente, os aplicativos de transporte que dão uma alternativa a quem bebe se desenvolveram muito ao longo desses anos. A gente também tem que ressaltar a melhora do atendimento de urgência.
10: Depois de 2019, o índice voltou a subir, alcançando 6,2 mortes por 100 mil habitantes em 2024. No total, foram mais de 13 mil mortes naquele ano. Os homens aparecem como as principais vítimas.
11: Eles são a maior proporção de motoristas de caminhão, motoristas de táxi, motoristas de motos e também são os que mais tendem a fazer o comportamento de beber e dirigir. E beber também de forma abusiva. Então, tudo isso também está mais ligado ao sexo masculino. Também tem o aspecto de adotar mais comportamentos de riscos, de se arriscar mais e mostrar que consegue aguentar a bebida. Isso ainda é sinal de virilidade na nossa cultura.
10: A socióloga aponta que a redução das mortes também depende de fiscalização constante, atendimento de emergência e ações de prevenção, principalmente voltadas aos grupos mais atingidos. Produção e reportagem, Ivison Gomes.
0: Agora na cidade são exatamente 13 horas mais 55 minutos e para fechar aqui o nosso programa, porque está chegando agora o Gel Costa no programa Estação do Sucesso. Nós vamos trazer agora, minha gente, uma reportagem especial. Dependência em apostas acende alerta entre especialistas. A Daniele Esperon é quem vai trazer para a gente a informação. Forte abraço a todos e voltamos amanhã com mais uma edição do Giro de Notícias. Um abraço.
12: O avanço das BETs desde a legalização no Brasil, que aconteceu em 2018, vem sido acompanhado pelo crescimento no número de pessoas com transtorno de jogo que recorrem ao SUS, que é o Sistema Único de Saúde. Alguns dados fornecidos pelo Ministério da Saúde relatam que 10 mil atendimentos aconteceram de maio de 2025 e teve uma alta de 140%. Essa projeção da pasta é que o volume dobre até 2028. Com a proibição das plataformas, instituída por medida provisória na última sexta-feira pelo presidente Lula, o acesso fácil às casas de apostas devem ser limitado, o que pode auxiliar pessoas já em tratamento e evitar novos dependentes. Isso quem diz são os especialistas. No entanto, o risco de migração para betes clandestinas e também o elevado número de pessoas ainda sem acesso ao cuidado demandam uma resposta mais estruturada do SUS. A psiquiatra Rosângela Laranjeiras, professora aposentada da USP, ela chegou a coordenar o projeto de unidade de pesquisa em álcool e drogas, onde ela ressaltou a importância da proibição e que foi um fato importante para ajudar a resolver os problemas graves de saúde pública. Agora, com as BETs, ela enxerga que, por exemplo,

0: toda semana tá aparecendo pelo menos um caso, né? E todos com uma história muito parecida, assim. Só começa meio que por brincadeira, apostando online, jogando online, né? Jovens que simulam um cassino. E quando a pessoa vê, ela está com uma dívida enorme, né? Então, infelizmente, está se tornando, sim, cada vez mais frequente, e quanto antes a gente agir, mais a gente vai conseguir proteger a população.
1: E o impacto é significativo. Uma análise do Instituto de Estudos para Políticas de Saúde estimou que R$ 30 bilhões por ano, esse é o custo associado à saúde, um equivalente a 11% do orçamento do Ministério da Saúde aprovado para este ano. A projeção considera mortes adicionais por suicídio, perda de qualidade de vida decorrente à depressão e também a tratamentos médicos para doença de jogo. Em meio à alta da demanda por atendimento, o Ministério da Saúde lançou em janeiro o Guia de Cuidado para Pessoas com Problemas Relacionados a Jogos de Apostas, com diretrizes para acolhimento, acompanhamento e tratamento desse público. A pasta também disponibilizou um autoteste online, que funciona como porta de entrada para o serviço de saúde e já teve mais de 170 mil acessos. Além disso, ampliou também a oferta de teleatendimento para 600 por mês em março, para 100 mil agora em agosto. As pastas da Saúde e da Fazenda também criaram ferramentas que permitem à própria pessoa bloquear o acesso a sites de apostas. A medida já foi acionada por 1.300.000 brasileiros, dos quais 35% citaram a perda de controle sobre as apostas como motivo para bloqueio. O transtorno de jogo, reconhecido pela Organização Mundial da Saúde, ocorre quando a prática se transforma em um desejo persistente e difícil de controlar, levando prejuízos pessoais, profissionais, familiares e financeiros. No Brasil, o atendimento a casos do tipo ocorre principalmente na faixa etária de 20 a 49 anos. Coincidentemente, um dos públicos do meio esportivo, o futebol, que é atualmente muito impactado pelas casas de apostas. Inclusive, uma reunião entre clubes e o governo vai acontecer nesta semana para o presidente Luiz Inácio Lula da Silva poder conversar e ajudar os clubes que tinham nas suas receitas esses valores de casas de apostas. Um dos pontos principais do presidente Lula é dizer que o futebol sempre sobreviveu sem as bets e não vai ser agora que ele vai acabar por conta delas. Então, uma ajuda vai ser dada pelo governo para que os clubes possam se restabelecer. Produção e reportagem, Daniele Esperon.
2: Senhor, obrigado por mais um dia. A Ti agradecemos por nos abençoar com a Sua presença, livrando-nos dos males, da inveja, dos maus espíritos. Obrigado, Senhor, pelo poder que nos concede ao direito de andar livremente, sob a Sua graça. Obrigado, Senhor, pela sabedoria que nos dá, mesmo que ínfima aos Teus olhos, mas que nos permite conhecer os Seus ensinamentos, as Suas palavras de justiça e bondade. Obrigado, Senhor, pela luz do sol, pela força da natureza que nos permite dela tirar o alimento de cada dia. Obrigado, Senhor, pelo milagre da vida, pelos nossos filhos. Ensina-nos, Senhor, a combater a ira e a perdoar nossos inimigos cada vez mais. Cubra-nos com seu manto. Dedique ao seu servo, Senhor, todo o seu amor. Perdoa-nos pelas nossas falhas, pois sabe, Senhor, que somos pequenos diante da tua sabedoria. Em nome do Pai, do Filho e do Espírito Santo. Amém.

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2: Bem, a gente vai seguir aqui a nossa programação, você participando, interagindo aqui no nosso programa. Olha só, tá chegando.
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2: Alô pra você, ótima tarde, boa tarde pra você.
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5: Deus nosso Pai, que sois todo poder e bondade, dai força àquele que passa pela provação, dai luz àquele que procura a verdade, pondo no coração do homem a compaixão e a caridade. Dai ao viajor a estrela guia, ao aflito a consolação, ao doente o repouso, ao culpado o arrependimento, ao espírito a verdade, a criança o guia, ao órfão o pai. Que vossa bondade se estenda sobre tudo aquilo que criastes. Piedade, Senhor, para aqueles que vos não conhecem. Esperança para aqueles que sofrem. Que vossa bondade permita aos espíritos consoladores derramarem por toda parte a paz, a esperança e a fé. Deus, um raio, uma faísca do vosso amor pode abrasar a terra. Deixa-nos beber das fontes desta bondade fecunda e infinita, e todas as lágrimas secarão, todas as dores se acalmarão. Um só coração, um só pensamento subirá até vós como um grito de reconhecimento e de amor. Como Moisés sobre a montanha, nós vos esperamos com os braços abertos. Ó bondade, ó beleza, ó perfeição. E queremos de alguma sorte merecer a vossa misericórdia. Deus, dai-nos a força de ajudar o progresso, a fim de subirmos até vós. Dai-nos a caridade pura. Dai-nos a fé e a razão. Dai-nos a simplicidade que fará de nossas almas o espelho onde se deve refletir a vossa imagem.

0: 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Bora lá então, boa tarde pra você, uma excelente tarde comigo mesmo. Até às 16, simbora pela rádio.
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1: Boa tarde pra você.
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0: bem hoje? Segunda-feira, mais uma semana começando hoje, dia 28 de setembro de 2026. Mais uma semana começando e mais um mês acabando, né? Hoje, dia 28 de setembro de 2026, é isso aí. É mais uma semana começando e mais um mês acabando. Já estamos chegando aí. Já chegamos, né? No final aí do mês de setembro. Setembro já tá indo embora, hein? Passou ligeiro demais, é. E pra você, aniversariante, que completa mais um ano de vida hoje, parabéns pra você. Muitas felicidades, muitos anos de vida. Que Deus continue te abençoando, te protegendo. Com muita saúde, com muita paz, com muito amor, com muito sucesso. Principalmente sucesso, principalmente saúde também, viu? É claro, né? Saúde sempre em primeiro lugar. Parabéns pra você. Tudo de bom, viu? Já estamos lá pra você que continua com o rádio ligado e estava aí acompanhando o programa Giro de Notícias com o nosso colega Wilson Nunes, saindo das informações e agora só sucesso pra você, tocando só sucesso e, é claro, seu sucesso também, viu? Que prazer ter a sua companhia comigo nessa tarde boa de segunda-feira, mais uma semana começando, segundou com S de sucesso, o calor continua, não continua?
1: Calor demais aqui, meu menino. Aqui na formação, a quintura.
0: A quintura continua, né? Continua. É, tá na hora de uma chuva já, não tá não? Eu acho que tá na hora, viu?
1: Não tô sabendo disso não.
0: É, tá na hora.
1: Calor demais aqui, Deus me livre. Aqui na formação, a quintura.
0: A quintura braba, viu? Até às 16 estamos por cá. Uma excelente tarde para você que dá sede, para você que tá aí na sua casa, para você que tá no seu serviço, bom serviço para você. Já foi em casa, já almoçou, tá de volta no seu serviço, bom serviço. Para você me dando uma carona no som do seu carro, muito obrigado pela carona, boa viagem para você. Para você também da zona rural, uma excelente tarde para você da zona rural. Para você de longe, para você de perto, ouvindo pela internet, com o celular na mão, muito obrigado também pela conexão. Como e aonde você estiver ouvindo, pode participar, pode interagir pelo nosso zap, né? 999-91-9742, ok? 999-91-9742. Pode participar, pedir a sua música, pedir o seu alô, que com certeza eu vou ter o maior prazer de atender você. Então participa!
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0: Então vamos começando com sucesso. Danilo e Davi vai abrir a nossa playlist dessa segunda-feira de hoje. Tive que bater palma. Aumenta pra curtir. Boa tarde pra você. Essa é linda, hein?
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1: É o VF.
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3: É o Iguinho Lia?
2: E o VF?
1: Eu falei piseiro forró.
2: Simbora.

0: mais uma pro Brasil.
1: Beleza, aí foi sucesso do Eric Land, participação do Ítalo Paulo, Raíssa é a rodada cantando pra gente, Você Me Conquistou. Teve também aqui da nossa programação Gustavo Mioto, participação da Ana Castela, cantando esse lindo sucesso, Princesa. Passou por cá também o Vitor Fernandes, participação do Iguinho Lulinha, cantando Perdi Meu Tempo. Teve Galícia, participação do Seu Desejo, cantando pra gente, Diz Pra Mim. E abriu o nosso programa de hoje, foi o Danilo e Davi cantando pra gente, Tive Que Bater Palma. É só sucesso aqui na visão.
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0: Muito bem, vamos com mais sucesso. Agora é 14 horas e 42 aqui na Visão, 14h42. Para você que ainda não participou, participe. 999-91-9742. Já peça o seu sucesso, a sua música. Já peça o seu aluno daqui a pouquinho. Eu atendo você, ok? 999-91-9742. Estou esperando, participa aí. Peça o seu sucesso para você curtir ou para você oferecer para quem você quiser. 999-91-9742. Enquanto isso, vamos de mais sucesso. Sucesso novo, né? Sucesso novo aí do Neto Brito com Luan Pereira. Quem já ouviu? Já ouviu? Ainda não? Lançado aí há 10 dias, né? Mas já passamos aqui no nosso programa já, viu? É, Neto Brito, Luan Pereira, Mega Ré. É o nome aí do novo sucesso do Neto Brito com a participação do Luan Pereira. Música linda, sucesso bom. Bora curtir junto, bora lá.
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para filho do Mijeco. Essa música é uma das mais tocadas do Brasil, uma das mais tocadas em rádio do Brasil, e a gente se sente honrado de estar aqui com os nossos irmãos da música, filho do Mijeco. Quero ver todo mundo para ficar bonito aqui, ó, de um lado para o outro. De um lado para o outro. De um lado para o outro. Imagina a gente cortando as. A gente só para, só vocês, velho. Imagina a gente.

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1: Muito bem, você curtiu sucesso novo, né? Sucesso novo aí do Pablo aqui na nossa programação. Participação da Simone Mendes. É sucesso novo, né? Suor pingado aqui na nossa programação. Suor pingado, né? É Pablo com a Simone Mendes. Passou por cá também Luan Santana cantando Morena. Teve também Fernando de Sorocaba. Participação do Fiduma e Jeca cantando Cortando as BR. E ainda nessa playlist você curtiu também Neto Brito, participação do Luan Pereira. Sucesso novo também, né? Mega Ré é o novo sucesso do Neto Brito com Luan Pereira. Mega Ré.
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1: O nosso programa, né? Está sendo sucesso. 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
1: 15 13:05 aqui na nossa programação. Já tá na hora, né, da gente começar a atender aqui a sua participação. Pra você que ainda não participou, a hora é agora, o momento é esse. Pode pedir a sua música, pode pedir o seu alô. Pra você que tá aí ouvindo o rádio aí na sua casa, pra você de longe, ouvindo pelo celular, pra você no carro também, muito obrigado pela carona. Pra você me dando uma carona no seu carro, escutando, né, a Visão FM no som do seu carro, no rádio do seu carro, muito obrigado pela preferência. Pra você me escutando também aí no seu rádio, seja aqui na sede, seja na zona rural, de longe, pra você me ouvindo também, me acompanhando também, de longe, né? Pelo nosso aplicativo, pelo nosso site, muito obrigado também pela conexão. Pra você que já tá com o celular na mão, pronto, já participa aí, ó. O nosso zap é o 999-91-9742. 999-91-9742. Pode pedir o seu alô, pode pedir a sua música, pode pedir o seu sucesso e oferecer pra quem você quiser. Então fica à vontade, participa aí, viu? Vou tocar mais uns dois sucessos aqui da nossa playlist de hoje, dessa segunda-feira, e depois eu atendo aí a sua participação. Então já participa aí, não deixe pra participar no final do programa não, senão pode não dar tempo a atender a sua participação. Então já participa agora, 999-91-9742. Participa aí. Vamos aí com mais músicas na sequência. Zé Vaqueiro agora, Zé Vaqueiro. Pergunta boba, Zé Vaqueiro.
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1: Fala, minha galerinha, aqui quem tá falando é Naldinho, o Homem Sem Coração, e o meu sucesso está tocando aqui, na Estação do Sucesso, com meu locutor estourado, Geo Costa. Tamo junto!

Jovem, 15h20 aqui na nossa programação. Tá na hora de atender a sua participação. Você curtiu aí, né? Sucesso, Sofrência aí do Naldinho, refém de você. Passou por cá também o Zezé de Camargo cantando pra gente também, Discutidas, né? Zezé de Camargo. Moda boa também, hein? Teve aí Calcinha Preta, participação do Gustavo Lima, cantando Um Degrau na Escada. E teve também Zé Vaqueiro cantando pra gente, pergunta boba, né? Se é sucesso é aqui na Visão. 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Tocando os melhores sucessos pra você e a partir de agora tocando o seu sucesso. Bora lá. 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

Muito bem, olha só, deixa eu só fazer aqui um agradecimento, né? Quando a gente participa, eu gosto sempre de fazer um agradecimento. Gosto sempre de fazer um agradecimento, né? Das cavalgadas com que eu participo, né? A organização. Parabenizar aqui a organização do nosso amigo Deldino Brauna e família, nosso amigo Kel, Dona Lourdes. É isso. Nossa amiga Cristina. Nossa amiga Kit. É isso. Pela organização da sexta grande cavalgada do Braunas Bar. Foi sucesso, hein? Foi sucesso. Sabadão a gente começou ali, né? Com o Kel do Forró. Pela organização da sexta grande cavalgada do Braunas Bar. Foi sucesso, hein? Foi sucesso. Sabadão a gente começou.

organização da sexta grande cavalgada do Braúnas Bar. E no domingão tivemos aí a cavalgada. Tivemos aí a cavalgada que começou desde cedo, né? Começou ali a organização, os cavaleiros, as amazonas, as comitivas chegando, né? Desde cedo ali no domingão. Ficamos por ali no Braúnas Bar, né? E depois a cavalgada saiu, né? Diversas comitivas esteve com a gente, né? Diversas comitivas esteve com a gente participando dessa festa de integração regional, onde eu quero parabenizar, né? Todas as comitivas que participou dessa festa de integração regional do Braúnas Bar, né? A comitiva do Braúnas Bar é a comitiva Unidos pela Paz, né? Que fez pra você essa festa de integração regional. E não acabou não, né? Depois da cavalgada, a festa do piseiro continuou com o neném dos teclados. Bom demais, viu? Parabéns aí ao nosso amigo Daldino Braúna. E do Braúnas Bar, Morro do Sonho, Guanambi, não é isso? Foi bom demais, parabéns, viu? Parabéns e até ano que vem, até 2027, na sétima cavalgada, se Deus quiser, né? Na sétima cavalgada, se Deus quiser. Então, parabéns aí, viu? Mais uma vez, parabéns todas as comitivas que teve com a gente, parabenizar também a sonorização, nosso amigo Luciano, né? Carretinha LC também, que jogou duro lá. Teve a carretinha também do percurso, RA do nosso amigo Raí. Bom demais. Parabéns toda a organização, sonorização, cantores, comitivas que fizeram a festa acontecer. Sexta grande cavalgada do Braúnas Bar realizada com sucesso, né? E a gente esteve lá nos dois dias, né? Os dois dias, sabadão de festa, domingão de cavalgada e festa também. Parabéns. Até 2027 lá no Morro do Sonho, Guanambi.

próxima. A próxima que a gente vai estar agora, qual é? Qual é? Dia 11, né? Dia 11 de outubro, vai ser véspera de feriado, vai ser bom demais, né? É a sexta grande cavalgada também da comitiva das patroas, né? Dia 11 de outubro, na comunidade Baixa do Augusto, aqui em Palmas de Monte Alto. Vai ser bom demais. O convite fica estendido aí, principalmente às Amazonas, para participar dessa festa também de integração regional, dia 11 de outubro, em Baixa do Augusto. Viu? Vai ser bom demais, porque na segunda-feira é feriado, né? Na segunda-feira é feriado, no dia 12. Então a cavalgada vai ser bom demais, cavalgada com festa no dia 11 de outubro, em Baixa do Augusto. Vai ter também Kel do Forró, Marcos Ferraz, Xande Gomes. Eu vou estar por lá também puxando a sexta edição da cavalgada da comitiva das patroas, beleza? Dia 11 de outubro.

beleza? Já tem participação chegando aqui na nossa programação. Vou atender você agora. Pra você que ainda não participou, bora participar? A hora é agora, o momento é esse. Bora lá. Telefone na mão, mande o seu áudio, mande a sua mensagem, peça o seu sucesso, a sua música. Mandar o seu alô, né? Ofereça pra quem você quiser. Pra você curtir, pra você dançar, fica à vontade. O nosso zap aí tá liberadaço pra você. 999-91-9742. Viu? Você conectado, você sintonizado. Boa tarde pra você. Alô.

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9: Beleza, beleza, beleza. Estamos de volta. Pela minha, pela sua, pela nossa. Tem o nosso jeito, tem o nosso jeito. 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

0: muito bem, 15h40 aqui na nossa programação, 15h40 aqui do nosso programa. Está sendo um sucesso para você nos acompanhando pelo rádio, pelo aplicativo. Como e aonde você estiver, participe agora, peça a sua música, eu vou atender você, ok? Pelo nosso zap aí, ó, 999-91-9742. Para você na sua casa, para você no seu serviço, um bom serviço para você me dando uma carona aí no som do seu carro também, muito obrigado, viu? Quem é que participa? Bora lá, bora lá, bora lá. Quem é que participa? Tá ouvindo o nosso programa? Boa tarde, Gel. Aqui é a Priscila. Tô acompanhando o seu programa pelo aplicativo. Eu gostaria que você mandasse aquela música nova com Amado Batista e a participação de Roberta Miranda. Só pra curtir. Beleza, Priscila? Ela tá acompanhando o programa pelo aplicativo, né? E tá pedindo essa aí, ó. Amado Batista com Roberta Miranda. É a nova, né? Eu acho que é aquela Tum Tum de Saudade. Acho que é essa, né, Priscila? Acho que é essa. Tum Tum de Saudade. Essa é a nova, Amado Batista com Roberta Miranda, com a participação da Roberta Miranda. Vou mandar pra você. Aumenta aí o volume do celular, muito obrigado pela conexão. Boa segunda e boa semana pra você. Valeu! Tem mais participação, bora lá.
1: Boa tarde, Gel. Quem fala aqui é Antônio Bacanato. Gostaria que você rodasse uma música com Gini Gini, Nossa Senhora Aparecida. Ofereço para a turma da Galera Cias, lá na Fazenda Retiro. Para Marcão Pedreiro, para o Anderson, conhecido como Zinho, e para a Gleice, conhecido como Boquinha. Para você e para me curtir. Manda meu alô, sou ouvindo toda tarde seu programa.
0: Beleza, Antônia. Muito obrigado pela sua participação. Nossa amiga Dona Antônia, curtindo a nossa programação. Pode deixar, que eu vou mandar aí Gini Gino, Nossa Senhora Aparecida, para a senhora e para toda essa galera aí que a senhora falou, que está sempre também na sintonia, sempre no serviço, mas com o rádio ligado, acompanhando também a nossa programação, viu? Valeu, valeu. Boa semana aí. Boa segunda, né? E uma boa semana aí para a senhora, viu, Dona Antônia? Muito obrigado aí pela participação. Já, já aí, vem na senhora para vocês curtir. Gini Gino, Nossa Senhora Aparecida. Agora vem primeiro o Amado Batista, né? Com a Roberta Miranda, Tum Tum de Saudade. Eu volto para atender mais participação. Bora lá, participa!
2: Minha amiga Roberta Miranda!

0: grande amiga. Obrigado a você por ter aceitado o convite de vir aqui em Goiânia, ver esse povo maravilhoso aqui e cantar essa canção comigo. Obrigado, viu?
1: Eu que agradeço. Obrigada mesmo pelo carinho. Galera, amo vocês. Um beijão.
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bem, 15h50 aqui na nossa programação, 15h50, né? 15h51 agora, né? Daqui a pouquinho teremos aí o Sintonia Brega na apresentação do nosso companheiro Sandro Ribeiro. Daqui a pouquinho tem Sintonia Brega pra você. Olha só, deixa eu só mandar um grande abraço aqui também, uma música, né? Para o nosso amigo Nelson Juriti. Alô, seu Nelson! A pedido aí do nosso amigo Cícero lá, viu, seu Nelson? Falou que o senhor tá sempre aí na sintonia, sempre ouvindo, sempre participando, né? Sempre aí com o rádio ligado. Muito obrigado por estar sempre com o rádio ligado, viu? Sempre aí ouvindo a nossa programação. É pra aproveitar, mandar uma moda para o senhor poder curtir. Tá bom, seu Nelson? Nelson Juriti, sempre aí acompanhando o nosso programa, que está sendo sucesso, né? Nosso amigo Cícero lá que me falou, né? Falou, Gel, ó, manda um alô lá pra seu Nelson, que tá sempre acompanhando o seu programa, né? Um grande abraço aí, viu, seu Nelson, nosso amigo? Nelson Juriti, quero aproveitar e mandar uma moda aí para o senhor poder curtir essa tarde boa, calorosa, né, seu Nelson? Segunda-feira, mas tá bom demais. Obrigado aí pelo rádio, obrigado pela sintonia no rádio, viu? Obrigado aí por estar sempre curtindo o programa, viu? Está sendo sucesso. Aqui na Visão FM, tá bom? Vou mandar para o senhor uma moda boa aí, ó. O Teodoro Sampaio, essa é boa. Viu, seu Nelson? Para o senhor para poder curtir aí nessa tarde boa. Esse finalzinho de tarde agora, né? De segunda-feira, tá bom? Vai essa aqui, ó. Teodoro Sampaio.

muito bem, 15 horas e 56 aqui na nossa programação. Estamos chegando já no final aqui do nosso programa, né? Chegamos aqui já no finalzinho do nosso programa. Está sendo sucesso, está chegando aí o próximo programa. Para dar prosseguimento, né, à nossa programação. Sintonia Brega agora no ar para você com o nosso colega Sandro Ribeiro. Então não aumenta o rádio, não. Não, aumenta o rádio, quer dizer, né? Deve falar, não desliga o rádio, não. Não desliga o rádio, não. Aumenta o rádio. E tá no ar agora o Sintonia Brega, nesse clima que ele chega para você, ó. Com a cacetada de música brega para você a partir de agora, depois de um final de semana. Ele tá de volta, né? A gente tá de volta. A programação não para, a programação continua. Sintonia Brega com o nosso companheiro Sandro Ribeiro, nesse clima.

0: Muito bem, boa tarde, Sandro.
1: Opa, boa tarde, Acosta, boa tarde aos nossos ouvintes. É isso mesmo, a partir de agora eu estou chegando para ser seu companheiro nessa tarde gostosa. A semana começando com muito calor, né, gente?
0: Verdade, viu, Sandro? É a semana começando e o mês acabando, né?
1: Pois é, e cadê a chuva?
0: E cadê a chuva, né, rapaz? Geralmente mês de setembro é mês de frio, né?
1: Isso.
0: E esse ano não teve nada de frio.
1: Nada, nada.
0: Só calor. Só calor. Só calor e uma hora ou outra, ventania, né? Mas frio nada.
1: É o forte em Palmas.
0: É verdade. Ainda bem que ainda tem a parte do vento ainda, né, Sandro? Pra ficar um pouquinho mais fresco. Mas a partir de agora, está no ar o Sintonia Brega com uma cacetada de música brega, né, Sandro?
1: Isso mesmo, uma cacetada de música brega. Então vem comigo, aumente o volume do seu rádio, vamos fazer a festa, porque até às 18 horas nós vamos comandar com muita alegria a nossa programação.
0: Então, bom programa, viu?
1: Valeu, meu parceiro. Até amanhã. Tchau, tchau.
0: Tchau, tchau. Então, aumenta o rádio, viu? Aumenta o rádio. Não desliga o rádio, não, porque tá no ar o Sintonia Brega nesse clima aí, ó. Uma playlist de música brega pra você a partir de agora, beleza? Valeu, gente. Bom finalzinho de tarde. Eu tô de volta amanhã, a partir das 14 horas, com mais uma edição do nosso programa Estação do Sucesso. Com muito sucesso pra você e, é claro, a sua participação. Tchau, tchau, gente.

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3: Alô pra você, ótima tarde, boa tarde pra você.
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9: Olá, você, muito boa tarde, Palmas de Monte Alto, aumente o volume, a partir de agora muito som, muita música gostosa de ouvir no seu rádio.
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senhores e senhoras, muito boa tarde. Já estamos ao vivo e a cores aqui pela Rádio Visão FM, a rádio que tem o seu jeito, a rádio mais gostosa do Brasil, a princesinha do sudoeste baiano. Até há poucos instantes você estava ouvindo o programa Estação do Sucesso com o colega Geo Costa, e a partir de agora você fica aqui na boa companhia do menino da moda boa. E aí, tá tudo bem? Tá tudo tranquilo? Tá tudo certinho? Como é que foi o seu finalzão de semana? Foi bom? Foi ótimo? Bora cantar, porque quem canta os seus males espanta. Boa tarde, minha cidade linda, boa tarde, Monte Alto, boa tarde, família, muito boa tarde pra você, ligadinho aqui na nossa programação.

0: tá coisa boa. Meu coração é brega. O pessoal lá de Boi Boi também ligadinho aqui no nosso programa. Seu Edgar, Dona Aparecida. É, as meninas, obrigado aí, viu, pelo carinho da audiência, a todos vocês de Boi Boi. Abraçar o pessoal também lá de Curralinho, meus conterrâneos, você também do Baixio, meu querido amigo Sérgio lá em Caldeirão de Dentro, nosso amigo Fabrício de Cavalo Russo. Abraçar também Dona Liquinha, aí do Pajeú, pessoal também de Altamira, pessoal de Mangueira, Bico Duro, seu Batista, do Nascido, pessoal também lá de Barra do Riacho, pessoal também de Casa Velha, Café Sem Truco, a todos vocês uma ótima tarde, tá bom? 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Nosso amigo Aparecido também está ouvindo aqui a Rádio Visão FM, não é isso, meu amigão? Valeu! Estamos juntos e misturados nessa tarde gostosa de segunda-feira. Boa semana para você, para toda a sua família. Segunda-feira, dia 28, né? Hoje, última segunda-feira, última semana do mês de setembro. Rapaz, o mês de setembro está acabando, hein? O mês de setembro está acabando.
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4: Muito bem, Brasil, vamos lá, já estamos de volta com a melhor programação do Brasil nessa tarde gostosa de segunda-feira, dia 28 de setembro, 36 graus aqui em Monte Alto. Rapaz, tá calor, hein? É, mas Deus vai mandar chuva para todos nós, né? Se Deus quiser, amém. Já são 16h36, abraçar aqui também seu Isaulino aí na sintonia do nosso programa, Dona Carmita lá de Curralinho. 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Bom demais, né, minha gente? 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
4: Muito bem, Brasil, vamos lá, já estamos de volta com a melhor programação do Brasil nessa tarde gostosa de segunda-feira. Uma ótima tarde para você e para toda a sua família. Deixa eu mandar aqui um forte abraço também para seu Zeca, Dona Dalci, Marilene com os filhos, a nossa amiga Lindinha, seu Inácio, eles estão lá no bairro Nova Paulo, curtindo aqui o nosso programa.

nossa amiga Terezinha, tá lá em Curral de Pedras, tá bem curtindo aqui o nosso programa, a nossa amiga Leide aí na saída pra Sebastião Laranjeira, a nossa amiga Dilza, professora Dona Amélia, seu Oswaldino, obrigado, obrigado mesmo de coração pelo carinho da audiência. Eita coisa boa, seu Isaulino também tá curtindo o nosso programa, né, seu Isaulino, seu Fiim. Mas, né, minha gente? Vamos seguindo. Essa é a melhor programação do Brasil. Afinal de contas, meu coração é brega. Sua tarde mais gostosa é aqui, viu? 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O Marcelo também tá ouvindo o nosso programa, né, Marcelão? Valeu.

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1: Bora. O Reginaldo Lisboa também tá ouvindo o nosso programa, né, Reg? Deixa eu mandar aqui um forte abraço também para meu querido amigo Valterino Pedreiro, tá na escuta do nosso programa. Pessoal também lá no bairro Planalto, a todos vocês no bairro Planalto, uma ótima tarde, nosso amigo Marcondes da Pipoca, abraçar também nossos amigos e amigas aí do bairro Planalto, bairro São Vicente, nosso amigo Mário, pessoal também do bairro Barrinha, seu Antônio, pai do Charles, abraçar o pessoal também do bairro Oliveira, a cada um de vocês, brigadão aí pelo carinho da audiência, tá bom?

0: Lasqueira, você nos barzinhos, botecos, brigadão aí pelo carinho da audiência, tá bom? Meu coração é brega, Brasil, estamos recostindo o amado mais amado do Brasil.
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bom demais, hein? Show de bola! 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

0: Maravilha, maravilha, já são 17 horas e 32 minutos. 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
1: Fui à festa de Vinhais.
0: Bom demais, né, Brasil? Eu vou ao blink comercial e volto já já. Não sai daí não, boa tarde.
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9: Bom demais, né, minha gente? Estamos aí curtindo o som dele, Cristiano Neves, a paixão do Brasil. Esse é o nosso programa Sintonia Brega, sua tarde mais gostosa é aqui.
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9: Esse clima gostoso que nós já estamos já chegando aqui também, o término do nosso programa, o último bloco é só música, então só tenho a agradecer, Papai do Céu, por mais um dia abençoado, agradecer a você pelo carinho, pela preferência, a gente volta a se falar amanhã às 4 horas da tarde, tá bom? Então, fique com Deus, tchau, tchau, até amanhã.

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1: 6:31. 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

0: de salarial entre as jogadoras do futebol feminino e do futebol masculino, que se preocupa essencialmente com o desenvolvimento desse futebol feminino, de nós virarmos a chave.
1: As atletas também deverão ter acesso a condições equivalentes de treinamento, espaços, equipamentos e profissionais de suporte. A legislação inclui ainda medidas de prevenção e combate à discriminação, ao racismo, à intolerância e à violência contra as mulheres no futebol. A medida entra em vigor durante a preparação do Brasil para sediar, em 2027, a Copa do Mundo Feminina. O Mundial será realizado de 24 de junho a 25 de julho em 8 cidades brasileiras. Reportagem Thaís de Araújo. O governo federal divulgou hoje uma série de medidas que vem tomando para evitar que o aumento do preço do petróleo causado pela guerra no Oriente Médio traga prejuízos para a população brasileira.
2: A cotação internacional do barril do petróleo Brent, o tipo que é para comercialização, já acumula uma alta de 40% desde o início dos conflitos.
3: As medidas fazem parte de um conjunto de ações para evitar o aumento do preço dos combustíveis no país diante da alta dos preços internacionais do petróleo. O pacote inclui nova portaria do Ministério da Fazenda que prorroga a subvenção de R$2,12 por litro de óleo diesel publicada na última sexta-feira. Segundo o ministro do Planejamento e Orçamento, Bruno Moretti, a política de concessão de subsídios aos combustíveis ainda é necessária e precisa ser mantida para atenuar os efeitos da guerra no Oriente Médio entre Estados Unidos, Irã e Israel.
4: A política de subvenção, ela funciona sempre como um amortecedor. Ela é do tamanho necessário para amortecer o choque e nunca ela é discricionária, sem parâmetro.
3: Na semana passada também foi deflagrada a Operação Carga Pesada. De acordo com o balanço divulgado nesta segunda-feira, entre 21 e 25 de setembro, 241 fiscalizações foram realizadas em postos, distribuidoras e revendedoras para checar preços e qualidade dos combustíveis e do GLP, o gás de cozinha. O ministro da Justiça e Segurança Pública, Wellington Lima, destacou que o reforço na fiscalização não vai de encontro ao livre mercado. O ministro disse ainda que é preciso diferenciar a liberdade para definição de preços das situações consideradas abusivas.
5: A necessidade de nós, a todo instante, chamarmos atenção para a distinção entre o uso, a liberdade de preço e o abuso. O uso dessa faculdade não se confunde com esse abuso e esse criminal de preço. Imaginar 1.300% de incremento na margem de lucro é algo que atenta frontalmente contra o interesse da sociedade brasileira, da cidadania, da dimensão dos consumidores, e o nosso aparato de Estado deverá estar absolutamente mobilizado para reprimir esse tipo de conduta.
3: O governo também aumentou as penalidades previstas para infrações cometidas por integrantes da cadeia de combustíveis. Com a nova regra, o teto para as multas passou de 14 para 500 milhões de reais. Reportagem Gabriela Noronha.
6: E devido à elevação abusiva de preços, a ANP, Agência Nacional do Petróleo, Gás Natural e Biocombustíveis, já aplicou multas que somam mais de 700 milhões de reais a distribuidoras de combustíveis.
2: E essas foram as notícias do governo federal.
6: A realização da Secretaria de Comunicação Social da Presidência da República.
2: Com produção da empresa Brasil de Comunicação.
6: Fique agora com as notícias do Poder Judiciário e do Congresso Nacional. Boa noite.
2: Boa noite para você, até amanhã.
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9: STF vai definir limites para quebra de sigilo telemático em fiscalização tributária.
10: Acordo prevê medidas para combater o assédio eleitoral na administração pública da Paraíba.
9: Para o STJ, condenação por violência doméstica é fundamento suficiente para impor a participação do agressor em grupo reflexivo.
10: Boa noite, eu sou Marcela Luiz.
9: E eu sou Walter Lima.
10: O Supremo Tribunal Federal vai definir se a justiça pode autorizar a quebra de sigilo telemático em fiscalizações de tributos.
9: A decisão final do STF deverá ser aplicada por todo o judiciário do país. Marcelo Della Libera.
11: O caso começou com uma ação da União que pediu acesso a e-mails e arquivos armazenados em nuvem de um investigado para apurar um suposto esquema de emissão de notas fiscais falsas. No recurso ao Supremo, a União sustenta que o Marco Civil da Internet permite, mediante ordem judicial, o acesso a dados armazenados também em processos de outras áreas. O relator ministro Dias Toffoli destacou que a discussão envolve, de um lado, o direito à privacidade e ao sigilo das comunicações e, de outro, o interesse público na arrecadação de tributos. Ainda não há data para o julgamento do mérito no Supremo.
10: Acordo homologado

0: Funcionários preparam sessões eleitorais antes da abertura da votação.
1: Equipes orientam o eleitorado e garantem o funcionamento das sessões. Estevam Furtado.
2: No dia 4 de outubro, as sessões eleitorais vão funcionar das 8 da manhã às 5 da tarde, no horário de Brasília. Durante o pleito, mesárias e mesários conferem a identificação, registram a presença, liberam a urna e orientam eleitoras e eleitores sem interferirem na escolha do voto. Celulares e outros equipamentos que possam gravar ou transmitir imagens devem ficar desligados e guardados no local indicado pelos mesários, enquanto a pessoa vota. Ao final do horário de votação, a equipe imprime o boletim de urna e encaminha a mídia de resultado para a transmissão dos dados.
0: Condenação por violência doméstica é fundamento suficiente para obrigar agressor a participar de grupo reflexivo como condição de suspensão da pena.
1: O entendimento é do STJ, Fátima Uchoa.
3: Um homem condenado por violência doméstica teve a execução da pena suspensa desde que cumprisse algumas condições, como a de frequentar 5 sessões de grupo reflexivo. O Tribunal de Justiça do Rio de Janeiro afastou essa condição por entender que não houve fundamento específico para determiná-la, o que resultou em recurso do Ministério Público. O STJ restabeleceu a obrigação. Segundo o relator ministro Rogério Schietti Cruz, o juiz só precisa apresentar justificativa específica se decidir não aplicar a medida. Para o ministro, os grupos buscam responsabilizar o agressor e ajudar a romper o ciclo de violência doméstica.
0: Justiça bloqueia 146 milhões de empresas acusadas de envolvimento em garimpo na terra indígena Yanomami.
1: A decisão é fruto de um pedido do MPF, Vanessa Pereira.
4: Segundo a ação, a cassiterita era extraída clandestinamente da terra indígena Yanomami, em Roraima, transportada por aeronaves a partir de pistas de pouso clandestinas, registrada como se fosse produção de cooperados e em seguida adquirida pela White Soul de Metalurgia e Mineração Limitada, que transformava o minério em lingotes de estanho. Com isso, além do bloqueio de bens, direitos e valores, a justiça também determinou que a Receita Federal informe os dados de faturamento das 4 empresas de 2021 a 2025. Essas informações servirão de base para sanções e eventual revisão de valores bloqueados.
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0: Uma boa noite.
1: E até amanhã.
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0: Esses são os destaques de hoje do Jornal do Senado, que começa agora. Congresso vai iniciar a análise da medida provisória que proíbe as bets em todo o país. CCJ analisa punições para quem desiste de criança adotada. Sancionada lei que cria Universidade Federal da Fronteira Norte em Oiapoque, no Amapá. Boa noite. Já está no Congresso Nacional a medida provisória 1394 de 2026, que proíbe em todo o país as chamadas bets. Pelo texto, que será analisado por uma comissão mista de senadores e deputados federais, antes de ser votado pelos plenários da Câmara e do Senado, a restrição valerá para as apostas sobre eventos reais de temática esportiva e sobre eventos virtuais de jogos online. As informações com o repórter Alexandre Campos.
1: Além de acabar com as atuais concessões no prazo de 30 dias, a MP prevê o bloqueio do acesso a sites e aplicativos de apostas. As empresas que exploram a atividade não terão direito a qualquer indenização nem a devolução do valor que repassaram ao governo pela outorga do serviço. A conta vinculada a algum operador que continuar explorando ilegalmente a atividade será bloqueada e os valores serão destinados ao Fundo Nacional de Segurança Pública. O dinheiro referente a jogos não apurados e os recursos de prêmios de apostas cujo resultado tiver sido concluído antes da vigência das novas regras deverão ser devolvidos aos apostadores. O texto ainda veda publicidade, propaganda e patrocínio.

0: patrimônio relacionados a esse tipo de atividade e impõe obrigações aos provedores de aplicações de internet e lojas virtuais, como impedimento de oferecer produtos ou serviços referentes a apostas. O vício em bets tem levado famílias ao endividamento e há mais registros de casos de depressão e de ansiedade, com aumento do risco de suicídio, problemas que, de acordo com o governo, motivaram a edição da medida provisória. A população pode se manifestar sobre a MP clicando em consulta pública no endereço senado.leg.br/e-cidadania.
1: O Congresso também recebeu o projeto de lei do Executivo que tipifica crimes relacionados às bets. O texto torna crime tanto a exploração quanto a publicidade de bets, tipificando 5 condutas como criminosas. A proibição das bets prevista em medida provisória já está valendo, mas o projeto que trata dos crimes ainda precisa ser votado pela Câmara e pelo Senado para virar lei e entrar em vigor. Comissão de Constituição e Justiça do Senado deve discutir uma alteração no Estatuto da Criança e do Adolescente para punir adultos que desistem do processo de adoção. A proposta busca introduzir sanções específicas para desencorajar a chamada desistência tardia, quando a criança já consolidou laços afetivos com os adotantes. Repórter Douglas Castilho.
2: De 2019 a 2024, mais de 2.000 crianças registradas para adoção passaram por pelo menos um processo de devolução, segundo dados do Conselho Nacional de Justiça. Foi pensando nesse cenário que o ex-senador Major Olímpio apresentou o projeto de lei que estabelece sanções para os adotantes que desistirem durante o processo. A relatora da proposta na Comissão de Direitos Humanos, senadora Damares Alves, do Republicanos do Distrito Federal, falou das consequências dessa espécie de segundo abandono.
3: Agravam ainda mais a vulnerabilidade de crianças e adolescentes que por vezes já sofrem trauma anterior de exclusão ou perda da família de origem.
2: A proposta prevê punições como o pagamento de indenização e até responsabilização por crime de abandono de incapaz, se a desistência ocorrer após a sentença judicial definitiva de adoção.
1: Sancionada a lei aprovada pelo Senado que cria a Universidade Federal da Fronteira Norte, com sede em Oiapoque, no Amapá. Repórter Rodrigo Rezende.
4: A Universidade Federal da Fronteira Norte, a UFFN, terá sede em Oiapoque, na fronteira com a Guiana Francesa, e será vinculada ao Ministério da Educação. O campus da Unifap, Universidade Federal do Amapá, que fica no município, passa a integrar a nova universidade, com a transferência dos cursos, estudantes e cargos. A UFFN terá como objetivos oferecer graduação e pós-graduação, desenvolver pesquisa, extensão e cultura e promover a inovação e o desenvolvimento regional. O presidente do Senado, Davi Alcolumbre, destacou o papel da instituição na formação de profissionais e pesquisadores, principalmente com a possível exploração de petróleo na região.
5: De formarmos capacidade intelectual na academia, na universidade, no conhecimento, nessa nova perspectiva das riquezas da exploração do petróleo e das riquezas que o petróleo pode proporcionar para o Brasil e vai proporcionar para a Amazônia, de conhecimento, de inteligência, e a universidade só ela é capaz de gerar todas essas perspectivas.
4: Para 2027 e 2028 estão previstos investimentos de 20 milhões de reais por ano na nova universidade.
1: Uma proposta em análise na Comissão de Educação propõe que bibliotecas de escolas públicas disponibilizem livros sobre proteção à mulher. Obras que abordem o tema e igualdade entre homens e mulheres também devem constar nos acervos. A medida tem como objetivo atuar preventivamente no combate à violência contra o público feminino e deve ser adotada conforme a previsão orçamentária. A relatora, senadora Ivete da Silveira, do MDB de Santa Catarina, enfatiza que a iniciativa pode ser implementada de forma gradual. Para ela o acesso a obras literárias, informativas e pedagógicas sobre esses assuntos contribui para o desenvolvimento de atitudes compatíveis com a dignidade da pessoa humana e com a não discriminação.
6: Nem só de violência vive o Brasil, ele vive também de uma capacidade de reagir a ela.
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1: O Tribunal Superior Eleitoral decidiu que o e-título poderá ser usado normalmente nos dias das eleições, inclusive para download. A novidade vale para os 2 turnos de votação. Mais detalhes com o repórter Herman Kulitz.
10: Os cidadãos poderão usar o aplicativo e-título normalmente nos dias da votação, inclusive para download. Isso vale tanto para o primeiro turno quanto para o segundo. O anúncio foi feito pelo presidente do TSE, ministro Cássio Nunes Marques, destacando as funcionalidades.
11: A Justiça Eleitoral iniciou o envio de notificações oficiais pelo aplicativo e-título. A iniciativa busca facilitar o acesso a informações importantes para o exercício do voto, como a consulta antecipada ao local e a sessão de votação. Reforçamos, portanto, a recomendação para que eleitoras e eleitores mantenham o aplicativo atualizado, façam o primeiro acesso e confiram seus dados com antecedência.
10: De acordo com o TSE, quem tem biometria cadastrada e fotografia digital poderá utilizar o e-título como documento oficial de identificação na hora de votar, apresentando o documento diretamente pelo celular ao mesário. Não serão aceitas capturas de tela nem documentos sem foto.
1: 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Com trabalhos técnicos de Eliseu Caires, o Jornal do Senado fica por aqui. Acompanhe agora as notícias da Câmara dos Deputados. Boa noite e até amanhã.
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12: Câmara analisa a destinação de percentuais mínimos de recursos ao esporte.
13: Projeto de lei cria uma política nacional de educação para jovens e adultos.
12: Parlamentares apresentam propostas para fiscalizar a qualidade da água.
14: Boa noite. Encerramos hoje o projeto de gravação de edições do jornal Câmara dos Deputados em emissoras da rede Câmara de Rádio neste ano de 2026. Este programa está sendo produzido diretamente da cidade de Vitória da Conquista, com a participação do colega Guilherme Barbosa, da Rádio Câmara de Vitória da Conquista. Eu sou Márcio Aquilissardi, bem-vindo, Guilherme.
15: Boa noite, obrigado, Márcio. É uma honra profissional participar da apresentação desse jornal da Câmara dos Deputados, dentro da Voz do Brasil. Vamos agora às notícias da Câmara dos Deputados. Wellington Roberto, do PSD da Paraíba, apresentou proposta de fiscalização e controle para verificar a origem e a regularidade da água utilizada na fabricação de refrigerantes e cervejas no Brasil. A iniciativa prevê a revisão das autorizações realizadas nas fábricas nos últimos 5 anos.
14: O Wellington Roberto quer saber se as empresas usam água mineral dentro dos padrões exigidos pelos órgãos de controle. O deputado também solicita explicações sobre a ausência nos rótulos dos refrigerantes de informações relacionadas à origem da água utilizada na produção.
15: Júlio Arco Verde, do PP, quer discutir a prestação dos serviços de abastecimento de água e esgotamento sanitário no estado do Piauí. O deputado cita relatos de falhas no fornecimento e defende mais acompanhamento da execução dos contratos de concessão.
14: Júlio Arcoverde sugere reunir representantes da concessionária, de órgãos reguladores e do poder público em uma audiência sobre o tema. Ele explica que o objetivo é avaliar a fiscalização do setor e discutir medidas para melhorar a qualidade e a continuidade dos serviços prestados.
15: Saúde. Rinaldo Malafaia, do PDT do Amapá, defende a aprovação de projeto de lei complementar que inclui o combate à malária entre os objetivos da atuação conjunta da União, dos estados, do Distrito Federal e dos municípios. A proposta prevê ações articuladas aos processos de licenciamento ambiental.
14: Dorinaldo Malafaia alerta que grandes empreendimentos instalados em regiões com alta incidência de malária devem considerar durante o processo de licenciamento os riscos da doença. O deputado avalia que a cooperação entre os entes federativos pode fortalecer a prevenção e o controle.
7: Segurança Pública.
15: Sargento Faur, do PL do Paraná, defende o aumento das penas para motoristas alcoolizados que causarem acidentes com vítimas. Ele cita casos recentes de atropelamentos fatais e mortes de motociclistas provocados por condutores embriagados.
16: Eu apresentei, baseado nessa carnificina que estamos vivendo no trânsito, um projeto duríssimo, que ele aumento de pena, reclusão de 6 a 20 anos quando o motorista sob influência de álcool ou outra substância psicoativa provocar morte no trânsito, crime inafiançável. Ou seja, chega de fiancinha de 3.000, de 1.000, de 2.000, não, vai ficar preso até decisão judicial. Multas mais severas.
14: A proposta também prevê 10 anos de suspensão da carteira de motorista em casos de morte e 7 anos quando houver invalidez permanente da vítima. Para Sargento Faur, as mudanças evitam a sensação de impunidade e tornam mais rigorosa a punição para crimes cometidos por motoristas embriagados.
15: Favorável à redução da maioridade penal de 18 para 16 anos, Paulo Freire Costa, do PL de São Paulo, considera que as regras atuais de punição para adolescentes precisam levar em conta a gravidade dos acontecimentos. Ele é um dos autores de PEC sobre o tema.
14: O texto assinado por Paulo Freire Costa também inclui a responsabilização penal de adolescentes maiores de 12 anos que cometam crimes violentos e hediondos. A justificativa aponta que o limite de 3 anos de internação pode estimular o recrutamento de menores para a prática de crimes.
7: Justiça.
15: Projeto de Alexandre Guimarães, do MDB do Tocantins, cria regras para punir a chamada litigância abusiva reversa. A proposta prevê punições para réus que descumpram decisões judiciais de forma reiterada ou apresentem recursos sucessivos apenas para atrasar as determinações da justiça.
14: De acordo com Alexandre Guimarães, grandes litigantes costumam transformar a demora dos processos em estratégia de negócio, o que sobrecarrega o judiciário. Para ele, a medida combate o abuso de poder econômico nos tribunais e assegura que as decisões sejam cumpridas.
7: Educação.
15: A Câmara analisa a criação de uma Política Nacional de Educação de Jovens e Adultos. A proposta pretende avançar na construção de medidas para estimular milhões de brasileiros que não conseguiram concluir os estudos. A repórter é Maria Neves.
17: A Comissão de Educação da Câmara dos Deputados aprovou o projeto que institui a Política Nacional de Educação de Jovens e Adultos. Pela proposta, o poder público deverá adotar ações para assegurar o acesso e a permanência na escola de todos os cidadãos que não concluíram o ensino fundamental ou médio na idade própria. Dentre as medidas previstas estão a busca ativa de estudantes que abandonaram os estudos, a previsão de orçamento próprio para o programa em igualdade de condições com o ensino regular e a oferta de bolsas de estudo. Ainda de acordo com o texto aprovado, a União deverá oferecer assistência técnica a estados e municípios para ampliar a oferta de vagas na educação de jovens e adultos. Nessa modalidade, as instituições de ensino deverão oferecer cursos em horários flexíveis, inclusive aos fins de semana. Para a deputada professora Luciene Cavalcante, do PSOL de São Paulo, que integra a Comissão de Educação, a proposta é fundamental, uma vez que o Brasil ainda conta com milhões de pessoas que não concluíram a educação básica.
18: Hoje, no nosso país, mais de 1000 cidades não têm sequer uma turma de EJA. Isso é um escândalo. Quando a gente vai olhar que são quase 70 milhões de brasileiros que hoje não concluíram a educação básica.
17: O projeto ainda determina a formação de professores especializados e a realização de concursos públicos para a contratação de profissionais específicos para a formação de jovens, adultos e idosos. Os governos também terão de assegurar aos alunos da modalidade de jovens e adultos participação igualitária em programas de material didático, transporte, alimentação e assistência à saúde. Além disso, as instituições de ensino deverão oferecer espaço para acolhimento de crianças entre 4 e 12 anos, sob a responsabilidade de estudantes jovens, adultos ou idosos. A proposta que institui a Política Nacional de Educação de Jovens e Adultos ainda será analisada pelas comissões de Finanças e Tributação e de Constituição e Justiça. Da Rádio Câmara de Brasília, Maria Neves.
7: Economia.
14: Lucas Ramos, do PSB de Pernambuco, apoia a criação de regras mais claras para responsabilizar os sócios pelas obrigações que permanecem após a extinção de uma empresa. A proposta, segundo ele, protege credores, trabalhadores e fornecedores, além de ampliar a segurança jurídica.
15: Relator da matéria na Comissão de Indústria, Comércio e Serviços, Lucas Ramos avalia que a mudança contribui para reduzir disputas judiciais e fortalecer um ambiente de negócios. Ele afirma que a medida ajuda a coibir o uso indevido da personalidade jurídica para evitar o cumprimento de obrigações.
14: Projeto de Júnior Ferrari, do PSD do Pará, amplia a desoneração tributária para serviços de conservação, modernização e reparo de embarcações listadas no Registro Especial Brasileiro. O texto também inclui as empresas brasileiras de navegação como beneficiárias do Renaval, o programa de incentivo ao setor.
15: Júnior Ferrari alega que a reforma tributária acabou com benefícios que garantiam a competitividade do setor de reparos navais. Ele entende que as mudanças são necessárias para preservar empregos, atrair investimentos estrangeiros e manter a infraestrutura de atendimento à frota brasileira.
14: Juarez Costa, do Republicanos de Mato Grosso, integra a Frente Parlamentar em Defesa do Mutualismo. O grupo pretende acompanhar a regulamentação do sistema em que associados dividem os custos de proteção de seus bens como alternativa ao seguro tradicional.
15: Juarez Costa apoia a articulação entre o poder público, entidades do setor e a sociedade civil para fortalecer esse modelo de proteção patrimonial. A frente também busca contribuir para a aplicação das regras estabelecidas pela lei que regulamentou o mutualismo no país.
7: Agricultura.
14: Produtores rurais endividados poderão ter até 25 anos para pagar seus financiamentos, conforme substitutivo apresentado por Dilceu Esperafico, do PP do Paraná. O relatório do deputado também estabelece carência de até 3 anos para o início dos pagamentos.
15: Dilceu Esperafico considera que a renegociação das dívidas pode ajudar os produtores afetados por perdas na safra, aumento dos custos de produção ou dificuldades na comercialização. O texto também prevê a suspensão de cobranças judiciais durante o período de adesão ao programa de renegociação.
14: Raimundo Costa, do PSD da Bahia, é autor de projeto que cria um selo nacional para a identificação de pescado proveniente da pesca artesanal sustentável. A proposta também institui um programa de rastreabilidade para informar a origem do produto e a comunidade responsável pela captura.
15: Raimundo Costa aponta que a certificação pode aumentar o valor comercial do pescado artesanal, ampliando o acesso a mercados diferenciados. O texto prevê também que produtos certificados tenham prioridade em compras públicas, feiras e ações de promoção comercial.
7: Trabalho.
14: Mauro Benevides Filho, do União do Ceará, apoia a PEC que reduz de 44 para 40 horas semanais a jornada, com 2 dias de descanso a cada 5 trabalhados e sem redução salarial. Ele ressalta a importância da mudança para o bem-estar da população.
19: Eu bato muito que para você crescer, você tem que melhorar na sua função estudando. O que é que essa emenda constitucional está fazendo? É tentando reduzir, em vez de um dia por semana de folga, de lazer, de cuidar da casa, enfim, do que seja, de estudar, é reduzir de 5 por 2. O que é isso? É trabalhar 5 dias e conseguir folgar 2. Isso não significa que sábado e domingo não poderão trabalhar. Poderão sim. Você pode substituir um dia da semana, quarta-feira, trabalhar no sábado e assim por diante. Ou seja, a emenda constitucional prevê isso.
15: Mauro Benevides Filho considera que a redução da jornada também pode aumentar a produtividade. Segundo o parlamentar, empresas que já adotaram a escala de 5 dias de trabalho por 2 de descanso relatam funcionários mais motivados e redução das faltas justificadas por atestados.
14: Zé Adriano, do PP do Acre, apresentou requerimento para a realização de audiência pública para debater o fim da escala 6x1. O deputado propõe ouvir representantes da construção civil sobre os possíveis impactos da mudança nos custos, na produtividade e na manutenção dos empregos.
15: Zé Adriano considera que a construção civil deve participar do debate por empregar grande contingente de trabalhadores e depender intensamente de mão de obra. Ele avalia que a audiência pode contribuir para a análise das propostas sobre o tema que tramitam no Congresso Nacional.
14: Missionário José Olímpio, do PL de São Paulo, apresentou o projeto que autoriza a criação de um programa nacional de proteção a motofretistas e mototaxistas. A proposta prevê recursos federais para municípios e o Distrito Federal oferecerem gratuitamente equipamentos de segurança e cursos de qualificação.
15: Missionário José Olímpio defende a priorização de trabalhadores de baixa renda com adesão voluntária aos cursos e sem novos custos para a categoria. Segundo o deputado, o objetivo é reduzir os acidentes e as mortes no trânsito relacionados ao uso profissional de motocicletas.
14: Ercílio Coelho Diniz, do MDB de Minas Gerais, apresentou o projeto que cria o Programa Nacional de Requalificação Profissional para pessoas acima de 45 anos. Segundo ele, o objetivo é oferecer cursos gratuitos de tecnologia e serviços digitais, bolsas de qualificação e incentivos para empresas que contratarem os beneficiários.
15: O projeto de Ercílio Coelho Diniz também prevê prioridade para pessoas desempregadas há mais de um ano. O deputado argumenta que a iniciativa combate o etarismo no mercado de trabalho e reduz o desemprego prolongado entre trabalhadores com mais de 45 anos.
7: Esporte.
14: A Câmara analisa uma proposta que prevê a destinação de recursos ao esporte. A repórter Paula Bittar tem mais detalhes sobre a medida.
20: A Comissão de Constituição e Justiça da Câmara aprovou uma proposta de emenda à Constituição que estabelece que União, Estados, Distrito Federal e municípios deverão destinar anualmente pelo menos 1% da receita de impostos à promoção do desporto educacional e de alto rendimento. Além de definir percentuais mínimos, a proposta propõe um sistema de repasse de recursos entre os entes federativos para viabilizar políticas públicas integradas. Assim, do mínimo previsto para a União, 25% serão destinados aos estados e ao Distrito Federal e 25% aos municípios. Os critérios de rateio dos recursos serão definidos em lei complementar. O relator na comissão, deputado Helder Salomão, do PT do Espírito Santo, defende que a destinação de recursos mínimos pode colaborar para o incentivo ao esporte desde cedo.
0: A escola é a primeira oportunidade que o jovem, que o adolescente tem de começar a prática esportiva. E muitas escolas não têm a estrutura necessária, não têm o apoio. Nós precisamos ter recursos disponíveis, e nós estamos falando de 1% do total dos impostos arrecadados para investimento em infraestrutura nas escolas do nosso país. Eu tenho certeza que nós vamos revelar muito mais talentos.
20: Segundo Helder Salomão, no futuro, mais dinheiro investido se transformará em mais medalhas para o país.
0: Hoje, nós temos o Bolsa Atleta, que é uma experiência bem sucedida, porque vários ganhadores de medalha nas Olimpíadas que o Brasil participa são de atletas que tiveram o apoio do Bolsa Atleta. Eu acredito que nós, ao aprovarmos essa PEC e ela se transformar numa legislação que garante recurso para infraestrutura e apoio aos nossos jovens, adolescentes, nós teremos muitos talentos. O Brasil vai se destacar muito mais nas Olimpíadas, nas competições nacionais e internacionais.
20: A análise da proposta pela CCJ é apenas o primeiro passo da tramitação na Câmara. Agora, a PEC que destina recursos para o esporte, assim como outras que estão sendo analisadas em conjunto e tratam do mesmo tema, precisa passar por uma comissão especial e pelo plenário em 2 turnos de votação. Da Rádio Câmara, de Brasília, Paula Bittar.
15: A Câmara analisa projeto que cria uma política nacional para ampliar o acesso de crianças e adolescentes com autismo a atividades esportivas adaptadas. Autor da matéria, André Fufuca, do PP do Maranhão, afirma que a iniciativa utiliza o esporte como ferramenta de desenvolvimento, autonomia e inclusão social.
21: A matéria prevê a criação de núcleos e centros de esporte inclusivo e a capacitação de profissionais para atender esse público. André Fufuca destaca também a integração de ações nas áreas de esporte, educação, saúde e assistência social.
15: Termina agora esta edição especial do Jornal Câmara dos Deputados, produzida e apresentada pela Rádio Câmara de Brasília, em parceria com a Rádio Câmara de Vitória da Conquista, integrante da Rede Câmara de Rádio.
21: Eu agradeço ao Guilherme e a toda a equipe da Câmara de Vereadores de Vitória da Conquista pelo excelente trabalho conjunto.
15: Obrigado à Câmara dos Deputados por esta oportunidade. Este programa teve trabalhos técnicos de Everson Urani e apresentação de Márcio Aquilissardi e Guilherme Barbosa. Boa noite.
21: O Jornal Câmara dos Deputados volta amanhã. Fique agora com as notícias do Tribunal de Contas da União.
22: Minuto do TCU.
23: O Tribunal de Contas da União lançou um novo episódio do videocast Diálogos com TCU sobre os impactos das apostas esportivas online, conhecidas como bets. O programa trata de endividamento, saúde pública, lavagem de dinheiro, mercado ilegal e atuação do Estado no setor. Em 2024, as bets movimentaram cerca de 130 bilhões de reais no Brasil. A auditoria do TCU identificou que plataformas não autorizadas ainda operam entre 41% e 51% do mercado brasileiro. No episódio, o advogado Roberto Lacerre alerta:
24: você perder dinheiro, você se...
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3: 8:03.
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0: Grande. Tchau, gente.
1: Viva Sérgio! Deus abençoe.
0: Vamos aplaudir essa orquestra, esse vocal.
1: Fantástica.
0: E todos que estão aqui.
1: Fantástica.
0: Maravilhosa.

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